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1: 9 e 12.

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2: Ligada. 9:15.

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1: 9:34.
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3: 10 e 6.
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1: 10 e 9.

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3: 10 e 12.

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1: 10:19.
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0: 10h48.
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0: diferença que todos nós temos em nossas famílias. O bem mais precioso que a gente tem, quem vai estar sempre do nosso lado, nos melhores e nos piores momentos da nossa vida, sabe quem é? Família. Se você estiver com a pessoa que você ama, com alguém da sua família, abraça agora e diga para essa pessoa o quanto você ama ela.
1: Não tem 10h57. Né? É
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1: 11,5.
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0: 11 19.
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1: 11h39.
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2: Meia-noite 19.

Meia-noite e 29. 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
4: Meia-noite 31.

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1: 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Meia-noite 42.

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0: 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Meia-noite 51.

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2: 1:33.

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2: 2:17.

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1: Ah, sem Pix não dá.
2: Duas e 34.

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1: 3:26.
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1: Ah, sem Pix não dá.
2: Três e 34.

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1: 3:54.

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3: 3:57.

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1: 4:14.

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0: 4 e 16.

0: 1,48m.
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2: Gandaia, cerveja.

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0: 5:51.
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0: 5:57.
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2: Bom dia, papai, bom dia, mamãe, titio, titia, vovó, vovô. Bom dia, família, bom dia, você do outro lado. Bom dia, criançada, bom dia aí pra você, homem do campo. Pra você que tá em casa, no carro, no trabalho, aquele bom dia gostoso pra você. Sejam todos bem-vindos. E vamos chegando com muita música a partir de agora aqui na Ita News FM. 6:23. Vamos aí com Luan Santana, Água com Açúcar, né? É, tá nervoso, bebe água com açúcar que passa, né? 6:23, sucesso.

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Pico 6h44. 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Muito bem, 6 horas e 45 minutos aqui na Itália da Pena, aquele bom dia gostoso pra você. Alô, Joãozinho, meu amigo Joãozinho, tá lá ligadinho no 12, né, Joãozinho? Ei, Joãozinho, grande abraço aí pro Joãozinho e toda a família. Grande abraço também ao meu amigo Daíra, alô, Daíra, Ana Maria, lá no São Mateus, né, pessoal do São Mateus aí, um grande abraço aí pra vocês, tá bom? Grande abraço também ao pessoal lá no Ribeirão do Bom, alô Rafael, nosso amigo Rafael, tá lá ligadinho no Bom, né Rafael? Grande abraço aí pessoal também dos supermercados, né? Pessoal dos supermercados aí, ligado. Pessoal lá da Loja 1, né? Marquinhos Loja 1, né? Tá ligadinho, né? O pessoal lá da panificação, né? Pessoal aí fazendo aqueles bolos, aqueles doces, aqueles pães, que pão de queijo. Ô, delícia, daqui a pouquinho na quarta semana, né? Então um grande abraço aí a todo o pessoal também lá da Boa Esperança, né? O pessoal da Boa Esperança também está sempre ligado aí conosco também. Grande abraço aí a todos vocês. Pessoal das usinas, né? Pessoal das usinas aí nos maquinários, estão sempre ligadinhos conosco, o Netinho, meu amigo Netinho, Neto Motors, aí ligado conosco também. Grande abraço, alô Tiriri! Ô, meu amigo Tiriri, está sempre ligadinho, né Tiriri? Que desdobra, né? É, de manhã cedinho levanta, vai pro curral, tira leite e depois vai lá pro Marquinhos Supermercado aí espremear as carnes, né? Pra entregar pra você, pro seu almoço, pra sua janta. Aí, então um grande abraço aí a todo o pessoal dos açougues, dos supermercados aí, que estão sempre ligados conosco. Certinho? Ah, deixa eu ver aqui o que, nós vamos tocar agora pra vocês aqui. Vamos tocar um João Mineiro e Marciano, né? É, vamos tocar um João Mineiro e Marciano aí pra vocês aí, né? É, aproveitando, quero mandar um grande abraço aí a todo o pessoal lá da Campina Verde, né? O pessoal da Campina Verde.

sempre ligadinho. Então, pera, carrinho aqui, vou carregar o papel. Senhores, nossa senhora. Ah, aqui. Vamos lá então. É, a música João Mineiro e Marciano. Vamos tocar essa do João Mineiro e Marciano. Aí depois nós já vai falando das outras, né? Aí depois nós já vai falando das outras aí. É, e vai tocar aí pra você aí, né? Que tá do outro lado aí. Não vai enrolando aqui, né? Então eu acabo de colocar a música aqui agora sim, agora vai dar certo. Vamos lá então, João Mineiro e Marciano morrendo por alguém. Temos também a música do Marcos Roberto, né? Música do Marcos Roberto. É, escreva-me, sucesso também. E depois vamos ter nossos devaneios, Tião Carreiro e Pardinho. Vamos lá, tu. É, vamos lá, que douradinho, ilusão de uma vida, né? Vamos lá então, João Mineiro e Marciano, canta pra nós, segura aí, Joãozinho.

0: Muito bem, 7 horas mais um minuto aqui na internet do FM. A gente vai para o rádio intervalo, já a gente volta trazendo aí muito do trio Parada Duro, já. Fica ligadinho, não saia daí. Volto já.
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1: Muito bem, você que está aí do outro lado curtindo a nossa programação, aquele bom dia, bom dia, bom dia. Vamos lá então com o trio Parada Dura. Endereço da Felicidade de 1980, hein? É isso daí, então, para você que está aí do outro lado curtindo a nossa programação, aquele bom dia para você, dona de casa, bom dia você que está tirando leite, né? É, você que está aí do agro, né? É, aquela chuva gostosa no final de semana, veio aí para dar aquela molhada na terra e também trazer aquele friozinho, né? Aquele friozinho delicioso que muita gente gosta, né? Que nós gostamos, né? É isso aí, então, grande abraço aí para você que tá aí do outro lado curtindo aí a nossa programação. Trio Parada Dura, endereço da felicidade.

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10: Muito bem. 7:28. Você do outro lado, aquele bom dia gostoso pra você. Hoje tá uma manhã gostosa, fresquinha, né? Choveu aí o final de semana praticamente inteiro, né? É isso aí, mas graças ao Pai, muito bom, apagou aquela poeira, vai trazer aquele friozinho gostoso. E nada melhor do que uma deliciosa jantinha, aquele saboroso espetinho lá na lanchonete do Formigão. De segunda a sexta, lanchonete do Formigão serve aquele delicioso espetinho, aquela deliciosa jantinha aí pra você, certinho? Vamos lá então, Tião Carreira e Pardinho, A Ferro e Fogo, Dino Franco, A Inflação e o Salário, Liu e Léo, A Sementinha. Toca, canta pra nós, Tião Carreira e Pardinho.

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1: Muito bem, 7 horas e 48 minutos aqui na Itanews FM. Aquele bom dia, bom dia, bom dia! Bom dia para você do outro lado, bom dia você nas oficinas, bom dia você em casa, no trabalho, você no seu carro. Aquele bom dia gostoso para você também no comércio local, para você no agro, né? Você do agro, aí aquele bom dia. Vamos lá então, são 7 horas e 49 minutos. Vamos encerrando o nosso programa por aqui, deixando um grande abraço e, se Deus nos permitir, estaremos voltando a partir aí das 4 horas da tarde, né? Então, a partir das 16 horas, estaremos juntinho novamente, se Deus nos permitir. Divino Omar, minha estrela vai brilhar. Essa daqui é sucesso. Alô, Divino, um grande abraço, meu amigo Divininho, né? Sempre ligadinho, ele que fez esse modão que tá tocando, rapaz, mas tá tocando, hein? É isso aí. Então, grande abraço aí, meu amigo Divininho. E essa daqui vai para toda a família do nosso amigo Divininho, a dona Rufina, todo o pessoal aí, sempre ligadinho conosco, certinho? É, temos também o Wellington Assis, eu nasci para ser violeiro, modão também. E o Wellington é lá da cidade de Campina Verde, né? É, da cidade de Campina Verde, com parentes aqui em Itapajipe também, né? É gente da nossa gente. E Chitãozinho e Chororó, Rick e Chitãozinho e Chororó, Aurora do Mundo, dobradinha de Chitãozinho e Chororó, Cavalo Enxuto. É sucesso, é pra você que tá do outro lado curtindo aí a nossa programação. Um grande abraço a todos vocês, fiquem com Deus, até daqui a pouquinho no programa Pedra 90, segunda edição, com seu amigo Formigão. Grande abraço, Divino Mar, sucesso! Esta é pra você do outro lado.

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Bom dia, bom dia, Itapajipe! Como que vocês estão nessa segunda-feira maravilhosa? Eu sou Cláudia Rezende, estou chegando para abrir o seu dia com toda a energia positiva que a nossa semana merece. Esquece aquela preguiça de segunda, respira fundo, porque o show da manhã está no ar e hoje o nosso compromisso aqui é com alegria, informação e com aquela trilha sonora que vai deixar o seu dia muito mais leve. 8 e 9, Nossa Senhora Aparecida, de Rick Renner, para começar essa semana.

0: 8h14 aqui na Ita News. E agora vamos para a mensagem de reflexão do dia.
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Para a semana, siga a direção que Deus te dá. A direção que Ele te dá sempre conduz à provisão. Muitas vezes o milagre que você tanto espera está exatamente no lugar para onde Ele está te guiando. Por isso, siga em frente, mesmo sem entender tudo. Siga, ainda que não veja os recursos necessários. Continue, mesmo quando muitos não acreditarem em você. Deus já foi na sua frente e preparou o cenário da sua grande oportunidade. O que você precisa fazer é permanecer no caminho, sem se distrair com situações, pessoas ou circunstâncias que não fazem parte do propósito dele para a sua vida. Creia, esta semana será marcada por acontecimentos importantes, portas se abrindo e respostas chegando. Eu o instruirei e o ensinarei no caminho que você deve seguir. Eu o aconselharei e cuidarei de você. Salmo 32, 8. 8:16. Bruno Marrone está liberado.

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11: 8h24.
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14: Áries. Você de Áries pode entrar na semana vencendo. Sua criatividade, charme e espontaneidade estão on e devem abrir portas sem muito esforço. A sorte promete pintar a partir de um encontro casual ou ao topar algo diferente. A lua em câncer promete aflorar seu sentimentalismo e aí pode bater vontade de ficar no seu cantinho e rever seus queridos. Mas a quadratura com Netuno à tarde tende a trazer malentendimento e até furdunço. No amor tende a ficar mais carente de atenção, mas com um poder de conquista absurdo. O resultado? Conversas, paquera e date animados prometem agitar o coração. À noite pode rolar aquela química de milhões de repente. Cor do dia rosa. Números da sorte 27, 20 e 54.
15: Touro.
14: Você de Touro. Seu lado sociável e sensível vem à tona, favorecendo contatos, negociações e conversas. Mas confusão mental não está descartada à tarde. Então bora conferir mensagens, e-mails ou áudios antes de enviar. Novidades tendem a movimentar o setor da bufunfa. E vale confiar mais na sua criatividade e lábia engenhosa, viu? Afinal, pode conseguir um bom acordo, inclusive ligado à família, lar ou venda de bem material. No amor, a lua em câncer ativa o seu lado afetuoso e emotivo, seja ao expressar, trocar mensagens ou nos pequenos gestos. O resultado? Um papo carinhoso pode virar muito chamego, com um love, clima de cumplicidade. Cor do dia verde, números da sorte 6, 15 e 42.
15: Gêmeos.
14: Você de Gêmeos. A lua na casa da fortuna vai indicar que vai pensar mais no seu conforto material e segurança financeira. Mas a quadratura com Netuno à tarde pode fazer um rolê virar mais um boleto e bagunçar as contas. Seu papo afiado, magnético e cheio de carisma tende a promover encontros divertidos e novas conexões. Pode rolar zap de uma amizade sumida. Só baixe as expectativas para não se decepcionar. E no amor para o seu choque e do flerte ficante ou mozão, você pode mostrar apego e vontade de ficar juntinho. À noite, os astros aumentam seu poder de conquista e aí uma conversa deve render surpresas sensacionais. Cor do dia preto, números da sorte 26, 24 e 33. 8h38. Cara da derrota de Gustavo Lima. Cheiro de balada de Hugo Guilherme. E Guilherme Benuto manda um oi. Essas são as próximas do bloco 8h28 agora na Ita News. Só sucesso.
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0: isso, Brasil.
1: Obrigada, meus amores.
2: Obrigado. Coisa linda. Que honra.
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1: Câncer. Você de câncer. A lua no seu signo ativa sua capacidade de pegar as coisas no ar e perceber o que pode ficar em alta. Mas embora a intuição ajude, melhor não tirar conclusões precipitadas e evitar ilusões profissionais. A vontade de cuidar do que é seu e melhorar de vida vem com tudo. E se depender dos astros, pode ter boas ideias, soluções criativas para os boletos e até uma oportunidade fortuita para ganhar um extra. No amor, o desejo de carinho vem com tudo. O que choca zero pessoas, um crush pode pintar e derreter seu coração mais rápido do que o sorvete no sol. Já você e seu love tendem a viver momentos de maior proximidade. Cor do dia branco, números da sorte 45, 9 e 38.
2: Leão.
1: Você de leão, seu carisma e brilho vem no modo turbo. Além de atrair as pessoas com facilidade, pode virar o centro das atenções naturalmente. Rolês animados, novos amigos e convites inesperados estão no radar do dia. O dia pede menos estímulos e mais descanso físico, mental e emocional, ainda mais no período da tarde. A boa notícia é que momentos agradáveis tendem a rolar à noite e ajuda a renovar seu astral. No amor, com seu jeito seduzente, impossível de ignorar, você tem tudo para atrair olhares, principalmente de quem deseja. Pode rolar romance com pessoa conhecida do nada e ir no de Friends Loves promete dar bom. Cor do dia laranja, números da sorte 1, 19 e 10.
2: Virgem.
1: Você de virgem, o dia favorece ideias inovadoras e mudanças positivas na área profissional. E vejo chance de receber uma notícia promissora que nem esperava mais tarde. Hora de confiar na sua intuição e criatividade. A lua em câncer aumenta a vontade de estar perto de quem transmite confiança, propiciando encontros acolhedores e emocionais. Mas cautela à tarde, os desejos inconscientes podem te levar a erros de avaliação. O amor pode pintar um baita de uma vontade de se amarrar. Mas antes de fazer os planos de casamento na cabeça, porque o crush curtiu dois stories seus seguidos, calma, respira, converse com clareza e deixa fluir. Cor do dia prata, números da sorte 18, 56 e 9. 8h47. E agora vamos de participação com os nossos ouvintes que já estão aqui ligadinhos no show da manhã. Quero mandar um abraço pro pessoal da Zona Rural, Fazenda Douradinho, Cachoeira de Cima, Fábia, a Bárbara Caroline. Mandar um alô também pra Jaqueline lá na Escola Gil Brasileiro, a Kátia da Creche Marina Costa Camargos, também o pessoal da Alta Elétrica Mendonça, Juninho da Oficina, meu padrinho, minha madrinha, um abraço pra vocês, a Cleonice e toda a equipe. Um abraço também pra Leo Kids e o Genebaldo, que tá lá na Fazenda. Que o dia, a semana de vocês seja abençoado para todos aí. E vamos de participação? Vamos falar com a Lu. Bom dia, Lu.
3: Bom dia, minha querida. Tudo bem?
1: Tudo bem.
3: Gostaria de ouvir uma música. Mato Grosso e Matias, Tentei Te Esquecer. É a Lu. Que você tenha um excelente dia abençoado por Deus.
1: Amém. Que o seu dia seja abençoado, a sua semana também, Lu. Vamos falar com a Rosana. Bom dia, Rosana.
4: Bom dia, Cláudio. Passar a música do Leonardo, qualquer uma dessas. Eu ofereço para minha neta Maria Juliana, meu filhado Adriel, a Rosângela, a Tuquilá no Mato Grosso, a Beth, a Lucimara, a Adriana, o Arlan, o Antônio. E para você também.
1: Obrigada.
4: Léo Murim, a Emne, Carlinha Margarida, Dária Melinda e todo mundo da Casa Mourinho.
1: Certinho, querida. Muito obrigada pela participação. Vamos falar com mais um ouvinte. Bom dia, Marlene.
5: Bom dia, minha amiga. Como foi seu final de semana? Meu, foi maravilhoso. Maravilhoso. Graças a Deus. Eu gostaria de pedir uma música. É, Amor de Primavera. Eu ofereci os amores da minha vida. É, e te agradecer. Foi uma delícia. Fui lá, peguei. Ela tirou foto, não sei se ela te mandou. Eu trouxe pra gente comer em casa. Ai, que delícia. Muito obrigada, viu? De coração. Deus te abençoe grandemente.

0: Eu sei que, como diz o outro, Deus está do meu lado, Deus, estou com sorte. Graças a Deus, agradeço a todo momento, por tudo. Toca esse modão aí para nós, ofereço para todos os meus familiares. Um bom dia para você. Uma boa semana, cheia de muita paz, muita luz, sabedoria. E vamos, que Deus vai nos ajudar. E a vitória virá.
1: Isso aí, Marlene, muito
0: Ok?
1: obrigada pela participação. Que legal, a Marlene foi a ganhadora do fundi da semana passada. Gente, eu vou te falar uma delícia, tá? É um fundi, é um chocolate que vem frutas, né? Uva, morango e banana. Vem marshmallow, vem aqueles canudinhos de sorvete e brownie. É isso mesmo. É uma delícia para você comer nesses dias frios. Então, pode pedir que é uma delícia, né, Marlene? A Marlene amou, foi a ganhadora. E o show da manhã sempre recheado de sorteios aí para vocês, ouvintes, que participam e interagem com a Cláudia Rezende. E vamos, sucesso? Tentei te esquecer de Mato Grosso Matias, compadre, comadre, Leandro Leonardo e Amor de Primavera. 8h50, faltando aí 10 minutinhos para as 9h.

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1: 97, tô de volta. E essa semana vai ter sorteio também. Lá do Viveiro Arte Flores, que toda semana recebe várias plantas, flores, para deixar a sua casa mais linda. Tem galachuê, tem rosa do deserto, tem rosas, tem também samambaias, vasos de todos os tamanhos, orquídeas, lindas orquídeas. E esse sorteio dessa semana será uma galachuê. Isso mesmo, você que quer ganhar... Claudinha, coloca meu nome no sorteio, te acompanho. Pode mandar sim, não tem problema. Já anotei as pessoas que estão participando aqui. Tem 10 ouvintes participando, que quero agradecer a cada um pelo carinho. E vamos para mais 3 previsões astrais aqui no Show da Manhã.
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14: Libra.

0: Você de Libra tende a se preocupar mais com metas e reconhecimento, mas suas habilidades criativas e simpáticas podem contar pontos. À tarde, relações profissionais pedem clareza, já que equívocos não estão descartados. Cheio de energia e charme, pode fazer um social ganhar seguidores e ampliar sua rede de amigos. O dia tende a ser movimentado, mas a noite promete encontros, rolês e até uma viagem surgindo de supetão. No amor, a lua em Câncer aumenta a vontade de ficar em love e receber atenção, mas a quadratura com Netuno à tarde pede cautela com ilusões ou carência exagerada. Momento de alinhar expectativas com calma e pé no chão. Cor do dia goiaba, números da sorte 57, 1 e 48.
1: Escorpião.
0: Você de Escorpião, sua capacidade e criatividade de impressionar tende a crescer, mas redobre atenção, pois tem risco de distração. Depois pode pintar uma oportunidade inesperada, bem boa. O dia pede atenção ao descanso físico e mental, pois estresse, preocupação e excesso de adrenalina pode refletir em dor de cabeça, enxaqueca ou também tensão. Evite extrapolar limites, sobretudo à tarde. No amor, a lua em Câncer aumenta a necessidade de conexão emocional, enquanto Urano, na casa 8, atiça o desejo de inovar na intimidade. Pode rolar faísca e date marcante à noite. Você e seu humor tende a apimentar na hora H. Cor do dia salmão. Números da sorte 54, 36 e 16.
1: Sagitário.
0: Você de Sagitário. Sua inspiração e fé no próprio faro para din-din pode aumentar. Mas antes de colocar uma ideia em ação e investir em algo que parece certo, faça contas. Afinal, o risco de ilusões vem forte também. Conversas estimulantes, contatos inesperados e parcerias criativas prometem movimentar sua vida profissional. Boas chances de conquistar aliados importantes ou até uma oportunidade ligada à internet. No amor, uma química instantânea pode te levar a um romance diferente. Mas vai com calma, cautela e expectativas mais baixas para não levar o gato por lebre. Quem já se amarrou tem tudo para inovar e renovar o clima 2. Cor do dia cinza, números da sorte 18, 2 e 29. É isso aí. Vamos agora de participação com os nossos ouvintes. Jaqueline, bom dia.
2: Bom dia, Claudinha.
3: Bom dia.
2: Parece uma música aí pra nós. Minha estrela vai brilhar, o divino. Quero oferecer pro meu esposo Herpes, meus filhos Camille, Tainá, Paulo Henrique, pra minha irmã Cláudia, meu cunhado Ibrahim, meu primo Etivar. E para todos que gostam da música, especialmente para você. E para a Escola Chico Brasileiro.
0: Obrigada, querida. Obrigada aí pelo carinho. Pode deixar. E tem outro ouvinte também aqui pedindo a música do Divino Mar, a Célia. Bom dia, Cláudio. Gostaria de pedir a música Minha Estrela Vai Brilhar. Ofereço para todos os ouvintes que gostarem da música. Muito obrigada pela participação. E mais uma participação, a Diane. Bom dia.
4: Bom dia, Cláudia. Eu quero oferecer uma música pro meu pai Adejaldo, pra minha mãe Cleusa, lá na Fazenda Macaúba, pro meu esposo Ionei, pra minha filha Ana Paula, pra minha sogra Odete, pra minha cunhada Gláucia, pra você e para todos que gostarem da música de Roberto Carlos, o que você quiser passar. Tenha um bom dia.
0: Um bom dia, obrigada pela participação. Mulher de 40, Roberto Carlos e Minha Estrela Vai Brilhar, de Divino Mar.
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11: 9h27, tô de volta aqui com vocês e agora vamos para as três previsões e últimas dessa manhã.
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13: Capricórnio.
11: Segundou com mais sensibilidade, Capricórnio, na hora de lidar com as pessoas. Mas complicações não estão descartadas à tarde. A boa notícia chega depois, pode encontrar saídas inteligentes em situações complexas. O dia impulsiona mudanças e ganhos extras inesperados, mas é à noite que a vibe melhora. Meu anjo, uma nova ideia pode ser lucrativa ou uma repentina oportunidade de renda pode pintar. No amor sutilmente sedutor, sedutora, pode acumular likes e crushes. Mas também tem tudo para colecionar momentos especiais com love. Alerta de confusão vai para tarde, ou seja, cautela com expectativas fora da realidade. Cor do dia vermelho. Números da sorte 37, 57 e 21.
13: Aquário.
11: Você de aquário, o dia pede atenção nas tarefas e com ruídos na comunicação, sobretudo à tarde. Lua e Netuno em tensão alertam o risco de desentendimentos, então pense antes de falar e revise antes de enviar mensagens. A lua com câncer favorece o autocuidado e descanso, mas a quadratura com Netuno à tarde pode trazer sensação de esgotamento e confusão mental. Nada de engolir emoções ou viver só de café, ok? E no amor, se tá na pista, pode rolar uma paixonite relâmpago. Já o romance tende a ficar mais caloroso e o clima promete ficar ainda mais espontâneo e divertido à noite, com chances de ter boas e prazerosas surpresas. Cor do dia amarelo, números da sorte 10, 46 e 12.
13: Peixes.
11: Você de peixes, a lua na quinta casa traz sorte e intuição, inclusive em jogos e pequenas apostas. A tarde pede cautela com mimos por emoção e promessas mágicas de lucro rápido. Você conta com muita energia para se cuidar e mudar hábitos em casa promete trazer bons resultados. Mas ó, costas, região lombar e tórax pedem menos peso emocional e mais postura de rei e rainha. E no amor, graças à lua em câncer, o amor promete vir com cara de filme romântico. Mas a tarde pode virar drama com trilha sonora de suspense. Brincadeira à parte, controle a possessividade para não dar ruim. Cor do dia violeta, números da sorte 33, 24 e 42.
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11: É isso aí, 9:30. E amanhã tem mais dicas aqui para vocês. Agora vamos para os ouvintes que estão aqui ligadinhos pedindo músicas. Valdivina, bom dia, Cláudia. Toca para nós Estrada da Vida com o Milionário José Rico. Valdivina, um grande abraço para você. Vamos falar com a Vanderly. Bom dia, Vanderly.
14: Ô, Claudinha, bom dia. Tudo bem? Claudinha, passa a música para mim. Sou Levante Seleni, Amor de Minha Vida. Eu falo isso para todos que estão ouvindo a rádio. Tá bom? E para vocês aí da rádio também.
11: Obrigado, querida. E tá participando do sorteio. Todo mundo que pedir música já está participando. Até quem não pedir. Claudinha, acompanho você. Bom dia. Eu vou estar anotando aqui. Vocês vão estar concorrendo a uma Kalachuê lá do Viveiro Arte e Flores. É isso mesmo. Bom dia, Tati.
15: Ela
11: tá
15: passando pra mim, Bruno Marrom, tá? Música nova dele. Ofereço pra Tomel, pra Gabriel Vinícius. Bruno Marrom.
11: Pode deixar, muito obrigada. Estrada da Vida com o Milionário José Rico.

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1: 9:43.
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1: Tô de volta aqui com vocês e vamos para mais participações. João Flávio, bom dia, Claudinha. Essa com Tião Carreiro e Pardinho. Hoje eu não posso ir. Tião Carreiro e Pardinho. Você ouve também Camisola e Fio, Diego Vitor Hugo e A Gente Se Enrosca, de Eduardo Costa.

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8: 10:02.
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8: 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Tenha uma excelente semana pra vocês.
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8: É isso aí, 10h04 e a Nilza Gomes. Bom dia, Nilza. Cláudia, quero ouvir quadro Ana Castela para todos da Gomes e Araújo. Obrigada, querida, pela participação. E vamos aqui também, participação da Bárbara Caroline. Enquanto o sol brilhar, Mato Grosso e Matias. E vamos para mais uma participação.
10: Bom dia, Claudinha, tudo bem?
8: Tudo bem, você?
10: É a Valéria. Gostaria de pedir uma música. A Loira do Carro Branco, ofereço especialmente pro Cowboyzinho do Truco, pro meu esposo Baianinho de Itapajipe, para quem gostar da música, pro meu pai Milton, sempre na sintonia, para você e todo o pessoal aí da rádio. Quero participar do sorteio. Boa semana, Claudinha.
8: Obrigado, querido. Uma ótima semana para você também, abençoada por Deus. E o Milton, que sempre me acompanha, um abraço grande para você. Obrigado por participar aí todos os dias do Show da Manhã. Mato Grosso, Matias, enquanto o sol brilhar.

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1: 10h23 aqui na Ita News, e os ouvintes interagindo, participando aqui do sorteio de uma calachoeira lá do Viveiro Arte Flores. E vamos para mais participantes aqui. Irilane, bom dia.
6: Claudinha, quer oferecer uma musa?
1: Claro.
6: Praia Véia. Boa. Manda para mim, para você, pra Dona Odete, pra Inês Ramos, pra quem mais? Maria Gaguinha, Inês. A Tereza, Juscelio, Marluça, a quem quiser curtir, manda aí pra mim, tá bom?
1: Pode deixar.
6: Amanhã eu sorteio.
1: Pode deixar, querida. Obrigado pela participação. E vamos pra mais uma participação aqui. Deixa eu ver. Vamos ver. Margarete, tudo bem? Obrigado pelo carinho aí. E vamos também ouvir Celular, de Inês Ramos. Aproveitando aí, Caíra e Laine, né? Falou da Inês Ramos oferecendo a música, nossa conterrânea aí. Essa música também é sucesso. Inês Ramos, Celular. E vamos para mais uma participação. Cláudia, quero escutar a música do Mato Grosso e Matias. Perdoa, ofereço pro Wagner no supermercado. Alô Brasil, aniversariante de hoje. Tem aniversariante, tem vinheta.
7: Parabéns, parabéns, parabéns. 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
1: Com muito amor e carinho, alguém que ama ele, aniversariante de hoje. Parabéns aí pela participação e tá participando também do sorteio. Você virou saudade de Traia Véia, Celular, Inês Ramos. Me perdoa, de Mato Grosso, Matias.

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0: E agora eu vou ficando aqui com as últimas do bloco. Eu quero agradecer a cada um que esteve comigo nessa manhã maravilhosa de segunda-feira. Segunda-feira abençoada. Vamos agradecer pela saúde, vamos aproveitar cada dia, né? Como se fosse o único. Como se ele fosse o único. A gente não sabe o dia de amanhã. Vamos perdoar, vamos amar. Vamos fazer nossa parte, né? Deus quer isso da gente. Vamos para as últimas do bloco. Se tiver mulher, nós vai. César e Paulinho, Carminha, Henrique e Hernani, Fica Amor Tá Cedo, Henrique e Renan. Eu quis pegar umas animadas aqui pra animar o almoço de vocês aí. Tchau, tchau, fui. Até no jornal e até amanhã, 8 horas da manhã, com o show da manhã.
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1: Bom dia, segunda-feira, 15 de junho de 2026. Estamos na fase da lua nova.
0: Eu sou Márcio Garcia.
1: E eu sou Cláudia Rezende.
0: Vamos conferir os destaques da edição de hoje.

Itapajipe conquista vitória e bons resultados diante de Campo Florido pela Copa Três Rios de futebol infantil estudantil.

0: Prefeitura inicia programa de recapeamento com investimento de 3,5 milhões.
1: Liberado o pagamento do abono salarial para os nascidos em julho e agosto. Junho Vermelho reforça a importância da doação de sangue. 14 de junho é celebrado o Dia Mundial do Doador de Sangue. Jovem morta em salto sem corda é sepultada no interior de São Paulo. Brasil esbarra na organização de Marrocos e só empata na estreia. Essas e outras notícias você ouve aqui no Jornal da Itanews, que tem um oferecimento com o Sicoobi Itapajipe.
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4: Previsão do tempo.
1: E o tempo amanheceu friozinho, porém a temperatura já aumentou, né? A mínima hoje 19 e a máxima 24, sol com muitas nuvens à tarde. E à noite pode ocorrer pancadas de chuva. Isso pra hoje, né? Dia 15. Dia 16, dia 17, terça e quarta, mínima 19 e as máximas aí de 24. Não tem previsão de chuva para essa terça, nem para quarta-feira também. A mínima da quarta 16. E a máxima 23. Na quinta e na sexta também, sem previsão de chuva, a mínima 14, vai continuar friozinho, e a máxima aí 24, 27 no período da tarde.
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1: Liberado o pagamento do abono salarial para os nascidos em julho e agosto. Tem direito quem recebeu até 2.766 no ano base 2024. Ana Lúcia Caldas.
6: Trabalhadores que nasceram nos meses de julho e agosto recebem nesta segunda-feira o pagamento do abono salarial PIS/PASEP 2026 referente ao ano base 2024. Tem direito aqueles que receberam no ano base 2024 remuneração média de até R$ 2.766. Além disso, o trabalhador tem que estar cadastrado no PIS/PASEP há pelo menos 5 anos, ter trabalhado com carteira assinada para empregadores contribuintes por pelo menos 30 dias no ano base e ter seus dados informados corretamente pelo empregador na relação anual de informações sociais ou no e-social. O valor pago é proporcional ao tempo de serviço e equivale ao salário mínimo vigente dividido por 12, multiplicado pela quantidade de meses trabalhado. O salário mínimo em 2026 é de R$ 1.621. Os valores ficarão disponíveis para saque até o encerramento do calendário em 30 de dezembro de 2026. Trabalhadores da iniciativa privada recebem preferencialmente na Caixa Econômica Federal. Já os servidores públicos recebem pelo Banco do Brasil. As informações estão disponíveis no aplicativo Carteira de Trabalho Digital e no portal gov.br. Da Rádio Nacional em Brasília, Ana Lúcia Caldas.
1: Obrigada, Ana Lúcia Caldas, pelas informações da Rádio Nacional de Brasília.
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1: E o Junho Vermelho reforça a importância da doação de sangue. Né? Ontem, hoje é dia 15 e 14 de junho, é celebrado o Dia Mundial do Doador de Sangue. Solimar Luz.
7: Junho chegou e traz com ele uma campanha dedicada a salvar vidas, o Junho Vermelho. Este é o mês de conscientização sobre a doação de sangue. Um gesto simples, rápido e totalmente seguro. Uma única doação pode beneficiar até 4 pessoas. O sangue coletado é utilizado em cirurgias, atendimentos de emergência e tratamentos de diversas doenças, explica a gerente de captação de doadores da Fundação Hemocentro de Brasília, Kelly Barbie.
4: Após a coleta, o sangue é processado e separado em diferentes componentes, porque cada paciente tem sua necessidade. Assim, é possível utilizar apenas o componente necessário para cada tratamento. Então, utilizamos basicamente hemácias, plasma e plaquetas. O fracionamento do sangue ele é importante porque cada um desses componentes vai atender o paciente na sua necessidade e cada um deles tem um prazo de validade também.
7: Dados do Ministério da Saúde apontam que apenas cerca de 1,4% da população brasileira doa sangue regularmente, percentual considerado abaixo do necessário para manter os estoques em níveis estáveis, o que reforça a importância da campanha realizada em referência ao Dia Mundial do Doador de Sangue, celebrado em 14 de junho, como destaca a especialista.
4: Não há um substituto para o sangue, ainda não podemos fabricá-lo. Ele é um insumo essencialmente humano, por isso vocês fazem a diferença nos hemocentros com esse ato solidário e altruísta que é a da doação de sangue.
7: A gerente de captação de doadores lembra que a campanha busca sensibilizar a população sobre a importância desse gesto solidário, incentivando mais pessoas a doar. Segundo ela, os meses mais frios costumam representar um desafio para os bancos de sangue.
4: O mais importante é que ele se torne um doador regular, garantindo assim que os estoques dos hemocentros se mantenham adequados durante todo o ano. Por isso, da campanha do Junho Vermelho também, já antecipando a nossa necessidade do mês de julho, que é o mês de férias, é o mês em que historicamente enfrentamos baixa no fluxo de doações.
7: Ao longo do mês, em todo o país, serão realizadas palestras e atividades em instituições públicas, privadas e organizações da sociedade civil, como parte do Junho Vermelho. No Distrito Federal, destaca Kelly Barbie, uma corrida promete mobilizar os doadores.
4: A segunda edição da Tá no Sangue Run tem como principal objetivo unir saúde, solidariedade e mobilização social. Além de incentivar a prática de atividade física, o evento chama a atenção também para a necessidade constante de manutenção dos estoques de sangue em níveis seguros e adequados.
7: Para doar, é necessário ter boa saúde e idade entre 16 e 69 anos. Jovens entre 16 e 18 anos precisam de autorização do responsável legal. Com produção de Daiana Vitor, da Rádio Nacional no Rio de Janeiro, Solimar Luz.
1: Obrigado, Solimar Luz, pelas informações aí da Rádio Nacional.
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1: Prefeitura inicia o maior programa de recapeamento nos últimos anos, com investimento de 3,5 milhões. As obras começaram na sexta-feira, dia 12, em pontos críticos da cidade. Recursos são de operação de crédito aprovada pela Câmara Municipal. A Prefeitura de Itapajipe deu início na sexta-feira, dia 12, ao maior programa de investimentos em infraestrutura urbana, começando com um amplo programa de recapeamento asfáltico que contemplará diversos pontos críticos da cidade. Entre as áreas beneficiadas estão a Vila Coqueiro, que receberá o recapeamento das vias, e o Distrito Industrial, que será contemplado com obras de pavimentação asfáltica. Os recursos utilizados para a execução das obras são provenientes de uma operação de crédito realizada junto ao Banco do Brasil, que possibilitou ao município viabilizar importantes investimentos em infraestrutura urbana. Nessa primeira etapa, as equipes já iniciaram os trabalhos em vias que apresentam maior necessidade de recuperação, atendendo uma demanda antiga dos moradores. A expectativa da administração municipal é que o recapeamento alcance diversos bairros, promovendo melhorias significativas na malha viária da cidade. O prefeito destacou que o município está dando início ao maior programa de investimentos em infraestrutura urbana da história de Itapajipe. Segundo ele, estamos iniciando o maior programa de investimento em infraestrutura urbana da nossa cidade. Começamos com 3,5 milhões em recapeamento asfáltico e também com investimentos em extensões de rede de energia elétrica para atender áreas em expansão. Durante nosso primeiro mandato, já realizamos mais de 2 milhões de recapeamentos e agora avançamos com um volume ainda maior de investimentos. Além disso, temos importantes projetos que serão executados nas áreas de moradia, saúde e educação, promovendo desenvolvimento e melhor qualidade de vida para a população, afirma o prefeito. Um dos pontos fundamentais para a concretização do projeto foi a aprovação da operação de crédito pela Câmara Municipal de Itapajipe. Os vereadores analisaram e aprovaram a proposta, permitindo que o município tivesse acesso aos recursos necessários para a execução das obras. Com o início das obras, a prefeitura reforça seu compromisso de investir em ações que tragam benefícios direto à população, modernizando a cidade e oferecendo melhores condições de mobilidade para todos os itapajipenses.
0: As informações da SECOM.
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0: Vamos falar agora com o Carlos Salomé. Bom dia, Carlos.
8: Excelente dia para você também, Márcio, Cláudia, também equipe de jornalismo aí do Jornal Itanews. E um bom dia todo especial a essa gente bonita aí de Itapajipe, Triângulo Mineiro, que está ligadinho aí na programação da Rádio Itanews FM 90.3. Olha, aqui em Belo Horizonte de madrugada choveu, de manhã bem cedo, estava com o tempo bem carregado, achávamos até, eu achei até que iria ter mais chuva por aqui, mas não, o céu abriu, né, as nuvens se dissiparam, agora está parcialmente ensolarado, a umidade relativa no ar que estava 96%, caiu para 64%, e a temperatura que estava entre 15 e 16 graus, acredite se quiser, aumentou para 23 graus, a temperatura então aqui em BH está muito boa. Aí em Itapajipe, como é que está o tempo hoje, hein?
1: Bom dia, Carlos. Aqui foram 3 dias chuvosos, né? E hoje o sol resolveu aparecer um pouquinho pra gente, mas tá friozinho.
8: Ah, ok. Tá bom. Muito obrigado, então, pelas suas informações. Vamos, então, às notícias da Assembleia de Minas para hoje, dia 15 de junho de 2026. Balanço de ações para enfrentar os efeitos negativos do clima em Minas abre ciclo de prestação de contas do governo no Legislativo. A atividade faz parte da estratégia da Assembleia para monitorar as políticas públicas implementadas pelo Executivo. Na reunião de abertura de hoje, os parlamentares ouvem a Coordenadoria Estadual de Defesa Civil. O ciclo de prestação de contas do governo prossegue agora até o dia 23 de junho. E quem traz mais detalhes sobre esse assunto é o repórter Felipe Palone.
9: Dirigentes, órgãos e entidades estaduais serão de 14 reuniões das comissões temáticas do Partido de Lei, representando o governo estadual, vão prestar contas. De maio de 2025 até 30 de abril deste ano. A reunião de abertura trata das medidas do Estado para prevenir e enfrentar os impactos sociais, econômicos e ambientais dos eventos climáticos extremos do território mineiro. Essa questão se tornou uma das prioridades na agenda legislativa. Por essa razão, a Assembleia organizou um seminário que percorreu o Estado em busca de soluções para atenuar os efeitos negativos da seca e chuva extremas e elaborou o Plano Crise Climática, um documento que reúne ações efetivas como o projeto Vitrines de Barraginhas, para captar a água da chuva. As reuniões vão debater ainda as políticas públicas em áreas como segurança, agropecuária, cultura, desenvolvimento econômico, assistência social, meio ambiente, educação, mobilidade e saúde. As reuniões de prestação de contas do governo vão ocorrer sempre no auditório José Alencar e cada uma delas terá transmissão da TV Assembleia. O cidadão também pode acessar o conteúdo completo dos debates no portal da Assembleia.
8: Só lembrando que o cronograma completo das reuniões de prestação de contas do governo pode ser consultado através do nosso portal, almg.gov.br. Da Assembleia Legislativa em Belo Horizonte, para a Rádio Itanews FM 90.3, no município de Itapajipe, no Triângulo Mineiro, Carlos Salomé. Próximas notícias da Assembleia amanhã, neste mesmo horário. Continue curtindo o Jornal Itanews com Márcio Garcia e Cláudia Rezende. Tenham todos uma excelente segunda-feira, um abraço e até amanhã. O Márcio e Cláudia, e também um abraço também para a equipe de jornalismo aí da Itanews, tá bom? Até amanhã, bom dia.
0: Até lá, bom dia. Carlos Salomé, trazendo as informações da Assembleia Legislativa aqui no Jornal da Itanews.
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1: E um recadinho importante para vocês ouvintes. A Marlene Gomes, que faz as campanhas para o Hospital de Amor de Barretos, está arrecadando açúcar refinado. Quem quiser doar, pode comprar e pôr na caixa coletora que está nos mercados no Marquim, Panificadora Tempão, Todo Dia da Avenida 21 e Vista Alegre da Joelma. Basta comprar, colocar na caixa disponível no local, que vai direto para o Hospital do Amor de Barretos. Ela fez contato com o pessoal lá e a necessidade do momento é açúcar refinado.
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6: Cantor Oliver Tree é uma das vítimas de tragédia aérea do Rio de Janeiro. Joyce Santos.
4: O cantor norte-americano Oliver Tree estava entre os passageiros de um dos helicópteros envolvidos no acidente aéreo no Recreio dos Bandeirantes, Rio de Janeiro, neste domingo. Ao todo, foram 6 vítimas, 5 ocupantes de uma aeronave e o piloto da outra. Com quase 20 milhões de seguidores nas redes sociais e mais de 11 milhões de ouvintes mensais no Spotify, o artista estava no Brasil durante sua turnê mundial. Segundo informações preliminares do Corpo de Bombeiros, os dois helicópteros colidiram no ar antes de cair. O acidente atingiu um estacionamento onde cerca de 20 veículos foram danificados e incendiados. A Polícia Civil informou que o caso está sendo investigado pela 42ª DP do Recreio dos Bandeirantes, com perícia realizada no local e diligências em andamento para apurar as causas da tragédia. Agência Rádio Web, produção e reportagem, Joyce Santos.
6: Obrigada, Joyce Santos, pelas informações da Agência Rádio Web. Jovem morta em salto sem corda é sepultada no interior de São Paulo. Joyce Santos.
4: O cemitério do município paulista de Jandira recebeu na manhã deste domingo as cerimônias de velório e sepultamento de Maria Eduarda Rodrigues de Freitas, jovem de 21 anos, que morreu na manhã do último sábado após cair de uma altura de cerca de 40 metros durante um salto de rope jump na Ponte do Esqueleto, divisa entre os municípios de Limeira e Cordeirópolis, sem o equipamento de segurança. A Prefeitura de Limeira anunciou que irá processar o governo federal por suposta omissão após a tragédia. A jovem caiu de cerca de 40 metros sem o equipamento de segurança e 3 homens foram presos por homicídio com dolo eventual. O município afirma que vinha cobrando medidas de segurança desde 2025 e considera a falta de providências inaceitável. Ao Estadão, a Secretaria de Patrimônio da União lamentou o caso e informou que a atividade não era autorizada, destacando que a gestão da ponte foi transferida para SPU em março de 2026, colocando-se à disposição das autoridades para colaborar com as investigações. A Agência Rádio Web, produção e reportagem, Joyce Santos.
6: Obrigada, Joyce Santos, pelas informações novamente da Agência Rádio Web.
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2: Vamos falar do esporte local. Teve Itapajipe conquistando vitória e bons resultados diante de Campo Florido pela Copa Três Rios de Futebol Infantil Estudantil.
6: As equipes de Itapajipe enfrentaram em campo no último sábado, dia 13, em Campo Florido, para mais uma rodada da Copa Três Rios de Futebol Infantil Estudantil. Representando o município nas categorias sub-12, sub-14 e sub-16, os atletas tiveram uma jornada marcada por superação, equilíbrio e importante vitória. Na categoria sub-12, a equipe itapajipense mostrou poder de reação ao buscar o empate após sair perdendo por 2-0. Com muita determinação, os atletas conseguiram igualar o marcador em 2-2. Os gols foram marcados por Cauã e Pedro Couto, que anotou um belo gol e foi eleito destaque da partida. Já na categoria sub-14, Itapajipe ficou no empate sem gols em uma partida bastante disputada. Apesar do placar de 0-0, a equipe criou diversas oportunidades de marcar, mas não conseguiu converter as chances em gol. O meio-campista Pedrinho foi escolhido como o melhor jogador da partida pelo desempenho e dedicação dentro do campo. Fechando a rodada, a categoria sub-14, sub-16, garantiu uma grande vitória por 3-0. Os gols foram marcados por Zeca, Alan e Luiz. Com atuação decisiva no setor ofensivo, o atacante Luiz foi eleito destaque da partida. O treinador Solimar agradeceu o apoio do secretário municipal de esportes, professor Marquinho, dos pais e familiares que acompanharam a delegação, incentivando e apoiando os atletas durante toda a rodada. Solimar também estendeu seus agradecimentos a toda a equipe da Secretaria Municipal de Esportes pelo suporte oferecido e parabenizou os jovens atletas pelo comprometimento, dedicação e excelente desempenho em mais uma rodada da Copa Três Rios de Futebol Infantil e Estudantil.
2: As informações também da Secretaria de Comunicação. 11h39, a hora certa, Gigabyte Telecom. 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Vamos falar também da Copa do Mundo. Teve o Brasil estreando e esbarrando na organização do Marrocos. Ficou no empate. Daniela Esperon.
8: A seleção brasileira estreou na Copa do Mundo contra o Marrocos com um empate em 1-1 em Nova Jersey, nos Estados Unidos. O detalhe é que a seleção montada pelo técnico Carlo Ancelotti encontrou dificuldades, já que a seleção marroquina apresentou uma pressão no primeiro tempo, tanto que saiu na frente, mas a seleção brasileira conseguiu empatar ainda no primeiro tempo com o Vinícius Júnior. Um segundo tempo muito mais truncado. A seleção de Marrocos não quis ir para cima do Brasil e ficou satisfeita com o empate e mais se defendeu. Ressaltando que num lance nos minutos finais do jogo, a seleção de Marrocos chegou com muito perigo, fazendo com que o goleiro da seleção brasileira, Alisson, fizesse uma grande defesa. Fim de jogo, 1-1 para Brasil e Marrocos. Agora é pensar no próximo jogo, que será contra o Haiti no dia 19 de junho, próxima sexta-feira, às 21h30. Para este duelo, a expectativa é de ter Neymar em campo, já que o atacante vai passar por uma nova ressonância magnética para avaliar se ele já tem condições de treinar junto com o grupo. Se for positiva essa decisão, Neymar já treina e vai poder estar em campo ajudando a seleção brasileira contra o Haiti em partida válida pela segunda rodada da Copa do Mundo. Agência Rádio Web com informações da seleção brasileira, Daniela Esperon.
6: Obrigada, Daniela Esperon, pelas informações da Agência Rádio Web.
2: Tivemos também Catar 1 e Suíça 1. A Escócia ganhou do Haiti, né? Está liderando aí o grupo do Brasil. Quando no mesmo grupo empata, né? Igual o Brasil empatou e há uma vitória no outro confronto, tudo fica mais difícil, né? Agora é ganhar e ganhar. Final de semana também tivemos aí jogos do grupo D, E e F.
6: A Austrália levou a melhor de 2-0 contra a Turquia ontem. A Alemanha ontem 7-1 contra Curaçao. Jogassem Holanda contra o Japão 2-2, teve empate ontem também. E Costa do Marfim 1-0 contra o Equador ontem. Suécia ontem também de 5-1 na Tunísia.
2: É, goleadas aí, né? Esse placar da Alemanha não é estranho, né?
6: Ih, não acho não, hein?
2: Tinha um cara lá com a camiseta do Brasil, Alemanha-Brasil, 7-1, tirando a casquinha. Hoje, vamos conferir os jogos.
6: A Espanha hoje contra o Cabo Verde, a partir da 13h. Bélgica e Egito, às 16h. Arábia Saudita vai jogar contra o Uruguai hoje, às 19h. Irã hoje contra a Nova Zelândia, 22h. E também amanhã, a França vai disputar contra o Senegal, às 16 horas. Iraque contra Noruega também amanhã às 19. E amanhã Argentina contra Argélia às 10 horas da noite.
2: Brasil então volta a campo sexta-feira, dia 19, jogo mais tarde, né? 9:30 da noite.
6: Bem tarde, contra o Haiti.
2: Vai ser sextou, né? Sextou então, sexta-feira que vem. 9:30 da noite, Brasil e Haiti.
6: Todo mundo vidrado na Copa.
2: E aí o terceiro jogo vai ser no dia 24, Escócia e Brasil, 7 horas da noite, na quarta-feira. Então, sexta-feira, 9:30 da noite, Brasil e Haiti. Na outra quarta-feira da semana que vem, dia 24, 7 horas da noite, Escócia e Brasil.
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2: Na última sexta-feira, tivemos uma confraternização da equipe de voluntários e do leilão de gado e prendas em prol ao Hospital Hélio Angotti. Primeiro, parabenizar aqui o pessoal que organizou, né? A Lúbia, o Júnior Vasconcelos. Parabenizar o pessoal da cozinha. Que janta maravilhosa, perfeita. Tudo muito bem preparado. Uma confraternização que foi realizada lá no Tatersal da Itapajipe Leilões. E o resultado, né, alcançado aí pelo leilão bruto, ultrapassou R$500.000. 502
6: muita
2: mil.
6: Muita ajuda, graças a Deus.
2: E tirando as despesas, quase 480 mil. Quase 480 mil vão ser destinados aí para o Hospital Hélio Angotti, que trata pacientes de câncer aqui de Itapajipe, lá em Uberaba. Na batida do martelo, né, já

0: todos que colaboraram.
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9: Associação dos Municípios da Microrregião do Vale do Rio Grande, ANVALE, sediada em Uberaba, abriu um leilão de veículos, máquinas e equipamentos usados. Ao todo, 8 bens estão disponíveis para arrematação, com lances iniciais que variam de 50 a 15 mil. Os interessados já podem participar da disputa pela internet, por meio das plataformas Jona Leiloeiro e MGL Leilões, onde também está disponível o edital com todas as regras do certame. Entre os itens ofertados estão uma caminhonete Chevrolet S10, uma moniveladora Caterpillar, uma carretinha comboio para abastecimento de frotas, além de equipamentos como compressor de ar, lavadora de alta pressão e bomba submersa para poço. O bem com maior lance inicial é uma caminhonete GM S10 Colina 4x4 ano 2011, movida de diesel, avaliada para a abertura do leilão em 14 mil. Já o menor valor inicial é de R$50 para uma bomba submersa. Os interessados poderão vistoriar os bens entre os dias 22 a 26 de junho na sede da ANVALE, localizada na rua Gabriel Junqueira, 422, bairro Boa Vista, em Uberaba. As visitas ocorrerão das 8 às 11 e das 13 às 16. Segundo o edital, os bens serão vendidos no estado em que se encontram, sem garantia. Por isso, a recomendação é que os participantes realizem a vistoria antes de apresentar os seus lances. O encerramento do

0: Leilão está marcado para o dia 29 de junho, a partir das 10 horas.
1: Então, se você tem interesse nesses bens, acessa lá o blog do Portari, que tem a relação completa do que está sendo vendido aí pela Associação dos Municípios.
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1: 8 minutos agora faltando para o meio-dia. 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O Neymar, então, pode estar no banco de reservas contra o... Ele estreou, né, no banco de reservas aí contra o Marrocos e poderá estar em campo no jogo contra o Haiti. E o Endrick, né? O Endrick tá sadião lá. Nossa, o Atlético é só mastigando chiclete.
0: Todo mundo torcendo para ele entrar.
1: Todo mundo pedindo aí o Endrick, né?
0: Ele joga em que seleção? Na verdade, eu nem sei, para falar a verdade.
1: Tá no Lyon da França, né?
0: Ah,
1: ele é do Real Madrid.
0: Ah, mas
1: tá emprestado. Vamos falar aqui da cúpula do G7. O presidente Lula desembarcou na Suíça para participar da cúpula do G7.
3: O presidente Lula desembarcou nesta segunda em Genebra, na Suíça, cidade próxima ao encontro da cúpula do G7 na França. O Brasil participa convidado e é a 10ª vez que Lula é chamado para participar. Nesta segunda, o presidente brasileiro já se encontrou com o presidente suíço Guy Parmelin em Genebra, que fica próxima a Évian-les-Bains, cidade francesa que recebe os líderes mundiais. Na terça-feira, Lula participa de reunião sobre parcerias internacionais ao lado dos países membros: Alemanha, Canadá, Estados Unidos, França, Itália, Japão e Reino Unido. Na quarta, será debatido o crescimento econômico, onde o Brasil deve defender a reforma das instituições de governança global. Também haverá almoço para debater inteligência artificial. E a questão dos minerais críticos está na pauta. O Brasil quer a agregação de valor no local de extração dos minerais. Nesse tema, os Estados Unidos querem aumentar a produção dos minerais críticos por meio da regulação de preços no Ocidente, para não depender mais da China, maior produtor mundial e que impõe preços ao mercado global, segundo a agência Reuters. O presidente Lula também tem previstas reuniões bilaterais. Estão confirmados encontros com a primeira-ministra do Japão, Sanae Takaishi, e o presidente da França, Emmanuel Macron. Ainda não há confirmação de uma reunião com o presidente norte-americano, mas Donald Trump foi convidado. O Brasil tenta rever as novas tarifas que os Estados Unidos anunciaram sobre produtos brasileiros. Os líderes do G7 também querem saber detalhes do acordo anunciado para encerrar a guerra entre Estados Unidos e Irã, como quais as consequências para o programa nuclear iraniano e a possível reabertura do Estreito de Hormuz. Além do Brasil, também foram convidados para o encontro do G7, Índia, Quênia, Coreia do Sul e Egito. Da Rádio Nacional em São Luís, Gabriel Corrêa.
0: Obrigado, Gabriel Corrêa, da Rádio Agência Nacional.
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0: O governador de Minas, Matheus Simões, do PSD, não vê motivos para Cleitinho Azevedo não esteja ao seu lado nas eleições de 2026, caso o senador não seja candidato ao executivo. O parlamentar ainda não bateu o martelo sobre a pré-candidatura, mas é cobiçado para uma composição com o PL, que já demonstrou que não pretende se alinhar a Simões no pleito. A avaliação do governador foi feita em conversa com a imprensa na manhã desta sexta-feira, dia 12, na edição da Conexão Empresarial Anual realizada em Ouro Preto.
5: O senador
0: Cleitinho é um amigo que sempre esteve ao meu lado, segundo ele. Não teria motivo para a gente estar separado agora, disse Simões. Eu tenho bastante convicção de que o Cleitinho, não sendo candidato, nós estaríamos juntos. Não tem por que o Cleitinho caminhar separado de mim. Como eu sempre digo, eu e o Cleitinho sempre estivemos juntos desde 2016 em todas as eleições. Como eu tenho essa certeza também sobre o Nicolas Ferreira, mas o PL especialmente dependendo mais de uma discussão nacional do que qualquer evento local, reforçou. O governador também comentou sobre as pesquisas recentes sobre a eleição para o governo de Minas, que ainda apresenta baixa intenção de votos. Para Simões, ainda há tempo de se tornar conhecido no estado, especialmente já estando no executivo. A última pesquisa nossa mostra que 73% dos mineiros não fazem a menor ideia de quem vai votar para governador. Eu estou mais preocupada em continuar trabalhando porque a vantagem de você estar no governo é essa. Você consegue trabalhar a pré-campanha trabalhando no governo propriamente. Simões tinha o desejo de compor com o PL para as eleições. Entretanto, pela fidelidade dele ao ex-governador e pré-candidato à presidência Romeu Zema, os liberais optaram por outros caminhos para formar palanque para o Flávio Bolsonaro, que também pretende disputar o Palácio do Planalto.
1: As informações do jornal O Tempo.
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1: 3 minutos agora faltando para o meio-dia. Final de semana aí com muita chuva, né? É, já vinha essa previsão sendo mostrada pelos institutos desde o início da semana passada e se confirmou na sexta-feira, principalmente à noite, né? Uma chuva bastante volumosa que acumulou aí no final de semana mais de 100 milímetros nas cidades da nossa região. E para Uberlândia, né? Chuva com granizo, temporal muito forte, chuva com granizo para a região de Cachoeira Dourada, Itumbiara, Araguari, Araporã, um fenômeno, né, de microexplosão atmosférica, um fenômeno muito raro que foi registrado lá na região da usina de Araporã, né, de um lado do Rio Paranaíba é Araporã, Minas, do outro lado é Itumbiara, Goiás. E essa microexplosão atmosférica, né, é um fenômeno, o vento vem com muita velocidade e tombou caminhões de cana lá na usina, né? Pessoal que olha na imagem lá no G1 Triângulo tem. A gente vê as carretas todas tombadas lá com a força do vento. Um fenômeno muito raro que foi registrado aqui na nossa região do Triângulo Mineiro neste final de semana.
0: Aqui teve uns estalos, né, Márcio?
1: Muito, né? Muito raro.
0: Achei que a energia ia acabar nessa vez.
1: Deu um pique, né, forte de luz na sexta-feira, mas é certamente, né, a nova subestação, a nova alimentação que já vem para Itapajipe, já conseguiu manter a energia aqui funcionando, né? Se fosse naquela época que a gente só dependia daquela linha de Campina Verde, não sei, não, hein?
0: Campina Verde acabou em uns bairros a energia.
1: E geralmente quando acabava lá, aqui também ficava sem, porque era a única fonte de alimentação. E tem uma região do 50, em Frutal, que já está há 2-3 dias lá, a região rural, na região do 50, 2-3 dias sem energia elétrica. Então deve estar vindo aí desde sexta-feira, quando passou o temporal mais forte. Bora lá, né, Cláudia? Boa tarde.
0: Bora lá. Boa tarde, Márcio. Voltou amanhã, 8 horas, com o show da manhã. E amanhã tem entrevista aqui no programa, né?
1: A Bruna e Calil, as cantoras, né, vão estar presentes aqui, participando aí com a Cláudia Rezende e mostrando o seu trabalho.
0: Isso aí, até amanhã.
1: Amanhã também a gente tem a psicóloga Cíntia e teremos a participação da Lúbia, do leilão do Hospital Eliangote, trazendo aqui o resultado apurado aí final. Grande abraço, amigo ouvinte. Até amanhã, se Deus quiser. Torcendo e tratando aí para a voz retornar logo.
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4: Muito boa tarde, querido ouvinte. Estamos chegando com o programa Boas Novas aqui da Primeira Igreja Presbiteriana de Itapajipe, levando até você a mensagem do nosso Deus. Mais uma semana se inicia pela graça e a bondade maravilhosa de Deus. E o Senhor nos concede esta oportunidade de juntos até às 13 horas buscar ao nosso Deus, sermos alimentados espiritualmente por sua palavra. É uma alegria, é uma satisfação enorme chegar até você aqui pelas ondas da Rádio Itanews 90.3. O nosso WhatsApp é 99991-4640. É uma alegria ter a sua participação no nosso programa, o programa da Igreja Presbiteriana. E a primeira canção do programa de hoje, louvando ao nosso Deus, Ninguém Explica Deus.

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4: São 12 horas 15 minutos. O programa Boas Novas, que vai ao ar de segunda a sexta-feira, de 12 horas até as 13 horas, aqui pela Rádio Ita News 90.3. Queremos convidar você para as nossas programações, as programações da Primeira Igreja Presbiteriana aqui em Itapajipe. Amanhã, terça-feira, culto no lar, será na casa dos nossos irmãos, o Robson e a Thaís. Na quinta-feira, estudo bíblico, às 19h30. No domingo, 9 horas da manhã, escola bíblica dominical, e às 19 horas, culto e adoração ao nosso Deus. Você é o nosso convidado e a nossa igreja pode ser a sua igreja e a igreja da sua família. E quem está na audiência? A nossa irmã Juscelena, e quer ouvir para o seu relevo espiritual, Ele Vem para Te Salvar, com Raquel Novaes e Ademar de Campos, e oferecendo para todos os ouvintes do programa Boas Novas, desejando uma ótima segunda-feira.

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1: São 12 horas 22 minutos, o programa Boas Novas, da Primeira Igreja Presbiteriana de Itapajipe, levando até você a mensagem do nosso Deus, a mensagem de esperança, de alegria, de amor, uma mensagem que vá de encontro ao seu coração, pela vontade santa e soberana do nosso Deus. E eu quero convidar você, meu querido ouvinte, à leitura da palavra de Deus, Evangelho de Mateus, capítulo 4, o versículo 1 ao versículo de número 11, esse texto que fala sobre a tentação de Jesus. A seguir, foi Jesus levado pelo Espírito ao deserto para ser tentado pelo diabo. E depois de jejuar 40 dias e 40 noites, teve fome. Então o tentador, aproximando-se, lhe disse: se és filho de Deus, manda que estas pedras se transformem em pães. Jesus, porém, respondeu: está escrito, não só de pão viverá o homem, mas de toda palavra que procede da boca de Deus. Então o diabo o levou à cidade santa, colocou-a sobre o pináculo do templo e lhe disse: se és filho de Deus, atira-te abaixo, porque está escrito, aos seus anjos ordenará a teu respeito para que te guardem, e eles te sustentarão nas suas mãos para não tropeçares em alguma pedra. Respondeu-lhe Jesus: também está escrito, não tentarás o Senhor teu Deus. Não tentarás o Senhor teu Deus. Levou ainda o diabo a um monte muito alto e mostrou-lhe todos os reinos do mundo e a glória deles. E lhes disse: tudo isto te darei, se prostrados me adorares. Então Jesus lhe ordenou: retira-te, Satanás, porque está escrito, ao Senhor teu Deus adorarás e só a ele darás culto. Com isto, deixou o diabo, e eis que vieram os anjos e o serviram. Meu querido ouvinte, esse texto fala sobre a tentação de Jesus. Quem você é não depende do que você faz. Existe uma pergunta que todo mundo faz: quem é você? O mundo responde com o currículo, conquistas, aparências, na sua profissão, o que você faz na família. Porém, nós podemos ver a palavra de Deus nos chamando a atenção para saber quem nós somos. Quem nós somos de fato? Nós somos realmente filhos de Deus? Temos Deus como Pai e Senhor da nossa vida? Um grande teólogo, João Calvino, ele disse: toda a sabedoria que possuímos consiste essencialmente em dois pontos: o conhecimento de Deus e o conhecimento de nós mesmos. Nós conhecemos verdadeiramente apenas quando nos vemos à luz daquele que nos criou e nos redimiu. O texto de Mateus capítulo 4 começa logo após, depois de uma cena mais gloriosa no Jordão. O Pai declara: este é meu filho amado, quem me compraz. A identidade de Jesus é confirmada publicamente. E é exatamente neste momento, após a confirmação, O Espírito conduz Jesus ao deserto. Não é coincidência. O inimigo não ataca no vácuo, ele ataca logo após momentos de clareza espiritual, logo após o batismo, logo após a bênção, logo após a consagração, porque se ele pode fazer você duvidar de quem você é, ele pode fazer qualquer coisa com você. E é por isso que muitas vezes as pessoas dizem, depois que eu comecei a servir a Deus, que eu comecei a colocar a palavra de Deus em prática, que eu firmei um compromisso sério com Deus, a minha vida se tornou mais difícil. A minha vida tornou uma vida tão desafiadora. Jesus, após o seu batismo no Jordão, ele foi tentado 3 vezes. Após Jesus ser batizado, ser declarado pelo próprio de Deus que era o Filho amado e que tinha alegria nele, ele tem a tentação de resolver sem o Pai. Foi a primeira tentação que Jesus teve. Observe que Jesus não foi ao deserto por impulso, ele foi levado pelo Espírito. O sofrimento veio depois, 40 dias de jejum, fome real, exaustão física. Não estava fora da vontade de Deus, estava dentro dela. Jesus foi tentado pelo diabo em 3 áreas: necessidades, segurança e adoração. E a primeira e mais imediata, a sua necessidade foi a fome. Quando o corpo clama, a alma pode vacilar. O diabo sabe disso. E por isso a tentação começa ali. Se és o Filho de Deus, manda que estas pedras se tornem pães. Se não, é dúvida simples. Se você fosse realmente amado pelo Pai, você não estaria passando fome. Se você não fosse realmente filho, você não precisaria esperar. Resolva isto agora por sua própria conta. É a mesma tentação que o diabo trouxe a Adão no jardim. É a mesma tentação que ele traz a você quando você está exausto, sozinho, sem dinheiro, sem saída visível. Se Deus te ama, isso não estaria acontecendo com você. Então vem uma oferta dos próprios meios, ao atalho. A pedra pode virar pão, se você estiver disposto a resolver sem esperar. Mas Jesus responde com as Escrituras. Está escrito, nem só de pão viverá o homem, mas de toda a palavra que sai da boca de Deus. A resposta de Jesus não é uma técnica. A vida não se sustenta pelo que conseguimos obter, sustenta-se pelo que Deus provê. O Filho de Deus não se converte a pedras em pão, não está sendo abandonado pelo Pai, está confiado no Pai. Há uma diferença entre 2 estados. A fé vive nessa diferença. A diferença de confiar em Deus ou de confiar em si mesmo. O verdadeiro Filho de Deus é aquele que confia plenamente no Deus vivo e todo-poderoso, que confia no Pai. Paulo escreveria mais tarde, não digo isto como queixa, porque aprendi a estar contente em qualquer situação que me encontre. Contentamento não é o que você sente, mas quando as coisas estão bem. É o que você sente também quando as coisas vão mal. Ele aprende no deserto, não no Jordão. Quando você sabe quem é, Filho de Deus, sabe que Deus é fiel, que não precisa desesperar na hora do sufoco, na hora do aperto. A identidade do filho não depende da solução imediata dos seus problemas, depende da confiança do caráter do pai. A segunda tentação, meu querido ouvinte, a tentação de se provar para o mundo. A segunda tentação, ela é sofisticada. O diabo cita a escritura. Ele usa o Salmo 91, um salmo de proteção, de confiança no Deus que guarda os seus. Mas ele cita de forma distorcida, como uma prova a ser exigida, como um espetáculo a ser montado. Isso é o uso da Bíblia a serviço do ego e não a serviço de Deus. O pináculo do templo era um lugar de máxima visibilidade pública. Jogar-se de lá e ser sustentado pelos anjos diante da multidão seria um sinal incontestável, uma demonstração de poder, uma prova da identidade de todos poderiam ver. O diabo não estava oferecendo perigo, estava oferecendo reconhecimento. O coração humano não começa com coisas ruins, começa com coisas boas que assume o lugar de Deus. A reputação, o reconhecimento, a validação dos outros não são inerentes maus aos olhos humanos, mas quando nos tornamos dependentes deles para saber quem somos, viram ídolos. O diabo sabe muito bem quando essa ferida está aberta. A tentação diz: se você fosse realmente filho de Deus, as pessoas veriam isso, elas precisam ver. E então o convite vem, o espetáculo, a alta exposição, a busca de sinais que atesta que Deus já declarou. Mas o filho de Deus não precisa de que o mundo verifique que o Pai já o confirmou. Jesus responde mais uma vez: também está escrito, não tentarás o Senhor teu Deus. Exigir que ele prove o seu amor por sinais que eu mesmo escolho é pôr condições ao governo do Pai. Meu querido ouvinte, o maior sinal de maturidade espiritual não é a capacidade de realizar grandes coisas diante das multidões. É a capacidade de permanecer fiel no silêncio, na ausência de aplausos. Quem vive para a galera estará sempre a dispor o próximo inimigo que é oferecer o palco. Se você não precisa de jogar no pináculo, sua identidade em Cristo não precisa de validação externa. Deus não precisa provar o que ele mesmo declarou. Você não precisa viver com a ansiedade de quem ainda está esperando que o mundo reconheça que o Pai já ensinou. Você depende não do aplauso de pessoas, você depende da presença de Deus a cada dia na sua vida. Mas a terceira tentação é a tentação de não adorar a Deus. Essa tentação deseja máscaras. As duas primeiras tinham um embrulho teológico, a fome, a escritura. Mas esta não, ela é explícita. Prostre-se e adore. O diabo revela o seu desejo mais profundo, ao fazê-la revelar também a sua miséria. O diabo aponta e Satanás são os objetos, não são nomes próprios. Significa caluniador, o adversário, o inimigo que não tem nome, mas tem função. Ele não tem identidade própria, ele é apenas oposição. E é precisamente por isso que ele cobiça a adoração dos filhos de Deus, porque eles têm o que ele perdeu para sempre. Ele inveja a filiação divina porque nunca poderia tê-la. A oferta dos dois reinos do mundo parece grandiosa. mas é a oferta mais pobre que existe. Trocar eternidade pelo temporário, trocar o Criador pelo inimigo, pela criatura, trocar a adoração que nos liberta para a servidão da desgraça, é trocar a alegria eterna pela escravidão eterna no inferno. Meu querido ouvinte, o coração pecaminoso funciona assim. Promete muitas dádivas, mas entrega a escravidão. A resposta de Jesus é mais curta e mais definitiva. Vai-te, Satanás, porque está escrito: ao Senhor teu Deus adorarás, e só a Ele servirás. Não há negociação, não há deixa eu pensar, não há consideração da proposta. Quem sabe quem é, não negocia o essencial. Após a resposta, o diabo deixou. Os anjos vieram e serviram. O deserto termina. A provação passa. O que permanece é a fidelidade e a provisão de Deus. A glória de Deus não é rival da nossa alegria, é a fonte. Quem adora a Deus com exclusividade não perde nada, ganha tudo. Porque aquele que é digno de adoração também é o único capaz de satisfazer a nossa alma. Quem conhece a identidade de Cristo não negocia os seus valores por poder. Jesus disse que adianta o homem ganhar o mundo inteiro a vier a perder a sua própria alma. Muitos diz que não tem tempo para servir a Deus. Muitos no lugar de adorar a Deus está trabalhando. Muitos no lugar de estar servindo a Deus está dormindo, está descansando, está no momento de lazer. Isso hoje pode ser prazeroso, mas amanhã pode custar muito caro. Não abre mão do Pai em troca de reinos que passam, porque já possui algo que não passa, a filiação divina, confirmada pelo próprio Deus, selada pelo Espírito Santo, garantida pelo sangue do Filho. A identidade que nenhuma tentação apaga. Meu querido ouvinte, três ataques na mesma raiz. Jesus vence cada uma delas, não pelo poder sobrenatural isolado, mas com a palavra de Deus. Quem ele confia plenamente? Ele não transforma pedras em pães. Ele não joga no pináculo. Ele não prostra diante do inimigo. Ele simplesmente sabe quem é e vive como quem sabe. Ele vivia pela orientação da palavra do próprio Pai, a palavra de Deus. Eu e você, meu querido ouvinte, nós também vivemos pela palavra de Deus aqui neste mundo. Eu e você, meu querido ouvinte, Jesus não foi ao deserto apenas para vencer. Ele foi ao deserto para nos representar, para enfrentar o que nós enfrentamos, para ser o sumo sacerdote que compreende, não teoricamente, mas existencialmente. O peso da tentação é a realidade da fraqueza. O mesmo Espírito que conduziu Jesus ao deserto é o mesmo Espírito que habita no coração dos filhos de Deus. A mesma voz que diz: este é meu filho amado, é a mesma voz que vem ao meu encontro e ao seu encontro, fazendo que nós entendemos a palavra de Deus a cada vez que ouvimos a sua leitura e ouvimos a sua explicação. É o Deus que trabalha no nosso coração. Você não construiu essa identidade, ela foi dada pelo Pai que o enviou o Filho, pelo Filho que foi ao deserto por você. Isso significa que a sua identidade não muda quando o dinheiro acaba, não vacila quando a doença chega, não colapsa quando a opinião alheia muda, não depende de você resolver tudo, de ser reconhecido por todos ou nunca dobrar sobre a pressão. Você é filho de Deus. Isso é anterior ao seu desenho, é superior às suas circunstâncias, é mais permanente do que qualquer tentação que você vai enfrentar. O cristão conhece o preço pago por uma alma que não pode ser comprado por nada no que neste mundo oferece. O Calvário fala mais alto do que qualquer tentação. A cruz de Cristo é a prova mais eloquente do amor de Deus. Diante dela, as propostas do mundo podem chamar a sua atenção. Então, quando o inimigo vier, ele virá com um sussurro e dizer: se você fosse realmente amado. A resposta não vem da sua força, vem da palavra, está escrito, vem da fé. Conheceu aquele quem tem o crido. Vem do Espírito que testifica o seu Espírito. Você é filho de Deus. Você não precisa dar ouvidos à voz de Satanás. Você precisa continuar ouvindo o Deus Todo-Poderoso que já falou com você e que sabe que nos momentos difíceis não vai te abandonar. Meu querido ouvinte, neste mundo os filhos de Deus são tentados. Mas a prova de Jesus, Jesus não cedeu à tentação, ele não pecou, ele não abandonou a palavra de Deus, ele não esqueceu de quem Deus era, ele não abandonou o Pai, ele permaneceu na família de Deus. Ele permaneceu sobre os filhos do Senhor, vivendo para a honra e glória eterna. Não importa o deserto que você sente, importa que o Pai declarou no Jordão: você é meu filho amado. Eu tenho prazer que você possa viver assim, meu querido ouvinte, todos os dias, a todas as horas, que você possa descansar no amor eterno do nosso Deus. Você possa viver para todo sempre, descansando no amor maravilhoso do nosso Senhor e Salvador Jesus Cristo. Que Deus há de falar o seu coração a cada dia, a cada instante.

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2: Muito bem, quem está na audiência é a Linda Menezes, que mandou um maravilhoso áudio para nós.
3: Bom dia, pastor, que é Linda. Eu quero oferecer o hino Casal Feliz e quero oferecer também Cura-me, Senhor, para meu filho Aristides Calil e minha nora Neiriele Menezes, que está completando, se eu não me engano, 13 anos de casamento. Quero oferecer também para Távia Cristina e o Marcelo, meu genro, e para o Tomé e Ana Paula, minha nora. Quero oferecer para o meu neto Oliver, a minha neta Ingrid, que, se eu não me engano, hoje ela está com 12 dias, e quero oferecer para todos vocês, para a Juscelena. Eu queria ouvir o hino Cura-me, Senhor, Casal Feliz. E se não tiver, você manda qualquer um aí, pastor. Mando para você, para toda a programação, para todos que estão ouvindo a programação. E quero oferecer pro meu neto. Eu sou muito apaixonada nos meus dois netinhos. A Ingrid hoje está com 12 dias. O Orvi está com 8 anos. O Aristides completando 13 anos de casamento. Que Deus abençoe a vida dele, da Neiri Ellis, que eles sejam muito felizes para sempre. E que o Senhor abençoe nós todos. Então, pastor, eu quero que você toque esse hino. E oferece para todos nós, né? Para todos que estiver ouvindo.
2: Muito bem. Muito obrigado, Linda Menezes, pela participação. Deus continue abençoando. E nós vamos ouvir essas duas canções. A primeira é com Casal Feliz e a segunda, Cura-me, com Fernanda Brum.

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1: Ó Deus eterno, que nós possamos viver sempre pela orientação da Tua Palavra. Que nós não venhamos a distanciar e a ser seduzidos por outras vozes. Que nós venhamos a reconhecer o Teu chamado de filho amado, de andar nos Teus caminhos, de esperar no Senhor nos meios dos desertos que vivemos. Oh Deus, abençoe o nosso ouvinte, dê uma ótima segunda-feira, uma segunda-feira abençoada por Ti. É a minha oração em nome de Jesus. Amém. Meu querido ouvinte, estamos chegando ao final do programa Boas Novas. Muito obrigado pela sua audiência. Deus abençoe você. Voltaremos amanhã, terça-feira, com mais uma edição do programa Boas Novas.
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2: 1:27.

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3: E aí, tudo bem com vocês?
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3: Estamos chegando nessa tarde gostosa de segunda-feira. E você, tá na animação desse rapaz aí, hein? Que é isso? Simbora, bora! Mais uma semana começando! E o Frequência Máxima tá chegando! Aqui pela Ita News 90,3, comigo Humberto Filho! Vamos juntos até as 4 da tarde! Eu aqui, você aí do outro lado do radinho! Curtindo, ligadinhos na programação! Isso é bom demais, hein? Você tenha uma semana produtiva, uma semana muito abençoada por Deus, tá certo? E olha, pensamento positivo sempre, tá bom? Simbora, turma, porque agora é hora de começar aqui, dar o pontapé inicial do Frequência Máxima dessa semana que tá só começando. É a tarde gostosa de segunda-feira, mas antes a gente

0: Também o Paulinho, Glaucimar, grande abraço pra vocês e obrigado pelo carinho. Tudo no jeito, depois dos abraços, agora é hora do pontapé inicial aqui na programação do Frequência Máxima e a gente começa com grande sucesso pra você.
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0: 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Boa tarde, 1h55. 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

0: só, fechando o nosso primeiro bloco de hoje, Lulu Santos, Assim Caminha a Humanidade. Tivemos ainda o sucesso da Nayara Azevedo e também do DJ Ibis, Me Chama Mozão. É amor demais nessa tarde de segunda-feira, Gustavo Lima, Homem de Família, e ainda o Bruno Rosa com a participação da dupla Jorge e Matheus, A Grama do Vizinho. Bora fazer o seguinte, turma, porque o Frequência Máxima vai dar uma paradinha no nosso primeiro intervalo comercial, mas eu volto daqui a pouquinho, tá bom?
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0: Muito bem, então já estamos de volta com Frequência Máxima. É a programação bombando no seu rádio, trazendo muita música boa pra vocês. Muito flashback, a galera curte, a galera gosta de um flashback, mas quem não gosta, né? Ainda mais se o flashback for de qualidade. Aí, meu amigo, minha amiga, aí aumenta o volume do som. Pode aumentar, pode subir esse volume. Por aqui então, com Frequência, nós vamos juntinhos até as 4 nesta tarde gostosa de segunda-feira. Semana tá só começando e espero que tenha começado muito bem pra você. Que você tenha iniciado aí a semana com o pé direito e, é claro, aquele sorrisão aí estampado no seu rosto, tá bom? Vamos nessa então, porque agora é hora de agradecer, agora é hora de mandar aquele abraço. Diz aí, Tim Maia. Alô, Ademar Sapateiro.

Jessé Rastreado, Tubarão, Neguinho, Juliano Zói. Aquele abraço, dona Rosimar. Alô, Thalisson Carpinteiro. Pra todo o pessoal do Laticínio Entre Minas, alô Wesley, Paulo Tapeceiro, também na sintonia com a gente, alô Fubá, o Cássio do Espetinho, Macaquinho, Adriano, AD Júnior, Dilson, alô Jefinho e o Lucimar, pessoal das caçambas, João Paulo Codorna, também na sintonia, Fabiano da Panificadora Tempão, Nenzinho, Flamenguista, alô João, aquele abraço. Bora, bora dar sequência na programação do Frequência? Então vem comigo, aumenta o som e vamos curtir agora o grande sucesso.

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0: Boa tarde, 12h13.
1: Leve chuva, vai.

0: o clima de amor aqui no Frequência Máxima tá demais, hein? No nosso giro musical de recordações, Century Lover Why. Ah, chega, arrepia! É amor demais, hein? Tribo da Periferia, pianista da Rua 6, tivemos ainda o Zé Felipe, 50 cópias, e ainda o sucesso da dupla Matheus e Cauã, com a participação de uma outra dupla, Jorge Matheus, Pacto. Bora fazer o seguinte, daqui a pouquinho tem mais Frequência Máxima.
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0: E olha só, já estamos de volta com Frequência Máxima por aqui. Agora é hora de sucesso, agora é hora de muita música para vocês. Mais um bloco chegando, mas antes... é hora de mandarmos aquele forte abraço. Aquele abraço! Bora lá! Aquele abraço para Claudete, o Laudimiro, o pessoal do restaurante Cantinho da Família. Alô, Fabinho, Luzia, Dona Maria. Luquinha, Bolão Japonês, Marcinho, Zé Carlos. Valdinei Arthur, pessoal também da Construtora de Pedreiro. Meu amigo Anderson da padaria, alô João Filho. Pro Vanor, pra Rosa da Lanchonete Roseiras, alô Curimba. Ariton também tá com ele, alô Leandro e o Igor lá das Duas Pontes. Marcelinho Juvinha, Leandro Lagoa, Dona Alita. Também pro meu amigo Rodrigo Mariano. Alô, Maria Cleilma. Pessoal da coleta de lixo também. Alô, Jacó, Pintor, Vampeta. Todos recebendo aquele abraço. Agora é hora de abrir mais um bloco, porque você sabe aqui no Frequência a música não para. Então, meu amigo, minha amiga, aumente o som, põe no 12 e vem comigo.

0: sucesso do WU, diretamente do Túnel do Tempo, para esta tarde gostosa, maravilhosa de segunda-feira. Who's Fooling Who? Bacana demais, hein? Dilcinho, 11 e pouquinho. Gustavo Mioto, Contramão. E a primeira ficou com Marília Tavares, Aspas. Bora fazer o seguinte, vamos dar uma paradinha rápida aqui, porque agora é hora de faturar, mas daqui a pouquinho eu estou de volta.
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5: Beleza, beleza, já de volta com Frequência Máxima nessa tarde gostosa. Hoje é segunda-feira, a semana tá só começando e eu espero que você esteja aí firme, forte, beleza, que você não tenha exagerado no fim de semana, né, pra você poder iniciar aí a segunda-feira muito bem de saúde, tá bom? Zero ressaca. Eita, nós vamos falar pra vocês, viu? Tem uns que não adianta não, tem uns caras que vão de cachaça mesmo, viu? Bebe no domingão, tá nem aí, bota pra moer na segunda e vida que segue. Bora seguir daqui também, então, com a programação. Agora é hora de mandar aquele abraço. Aquele abraço pra Dona Aparecida Lisboa, Dona Adélia. Amigo Gessner, as meninas do Smart. Alô, Ana, Estela, Verônica. Um alôzão também pra Maria Eunice. Luizinho Boca, alô, Maria Tomásia. Patrícia Roberta, Josael Eletricista, seu Álvaro lá do Bedeguim. Alô, Dinho, meu amigo Macaia. Pras minhas amigas Garis também. Dona Maria do Bolinha, Dona Neide Araújo, alô Geusa, Kátia, Leozinha, seu João Vasconcelos lá da Rua 24, Nenenzinho Chapa, pessoal da loja Badulac, o José Henrique.

0: um pouquinho de paciência, vai.
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0: chega a dar uma emoção na gente, né, cara? Porque foi nossas primeiras músicas que Antônio Gabriel gravou.
1: Bom demais, obrigado.
0: Bom demais, viu?
2: 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Boa tarde, 2h55. 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

0: participação da banda Eva, a banda que projetou a cantora Ivetinha aí pro cenário nacional. E a música, Coleção. Shawn Mendes e Camila Cabello, Senhorita. Tivemos ainda o sucesso de Anthony e Gabriel, Camisa Listrada. Murilo Huff também passou por aqui, Boca Enganada. Bora fazer o seguinte, turma, vamos rapidinho para os comerciais, porque daqui a pouquinho, na volta, tem mais sucesso.
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2: Beleza, beleza! Já de volta com Frequência Máxima.
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2: Comigo, Humberto Filho. E é claro, você aí ligadinhos na programação do outro lado do seu radinho, seja no seu trabalho, seja na sua casa, ou seja no seu carro, no seu caminhão, pessoal no busão também nos dando aquela carona. Muito obrigado. Tudo bem com vocês? Tudo certo nesta tarde de segunda-feira? Mais uma semana começando. Semana longa pela frente, hein? Eu espero que seja uma semana abençoada, uma semana iluminada e também que Deus esteja sempre assim, olha, guiando os seus passos, tá bom? Bora então, porque quem tem pensamento positivo atrai muitas coisas boas, né? Todo mundo sabe disso. Então, pensamento positivo sempre. Tá certo? Simbora, agora é hora de agradecer. Agora é hora de mandar aquele abraço. Aquele abraço pro meu amigo parceiro Eduardo da Pinturas Camaleão, pessoal da Boncar. A vocês do Posto VIP também, meu amigo Fernando Pedreiro. Rogério Condor, Felipe, pessoal da Energia. Alô, meus amigos da Autoelétrica Mendonça. Aquele abraço. Alô, Sidney. Aquele abraço. Janete lá da Triângulo Vistorias, pessoal da Bicicletaria Roda Livre. Felipão e o Fernando lá da Marmoraria também. Alô, seu Manezão das Perneiras. Aquele abraço. Para o Fábio Carpinteiro, meu amigo Edson São Paulino. Também para o Valdivino e Gilmar, Thiago Mecânico. Seu Oscar, lá da Fazenda Três Barras, pessoal da Implemagre. E também para a Marisa, lá do Barto em Casa. Um grande abraço, uma ótima tarde para vocês. Cola na minha! Vem comigo porque agora é hora de dar sequência na programação depois dos abraços mandados e, claro, você recebendo aí do outro lado. É hora de curtirmos música. Sucesso! E aqui tem muito, hein? Vamos lá!
3: Maiara! 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

0: Que coragem.
1: Corajoso você,
0: hein,
1: cara?
0: Isso
2: é um descaso. 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
2: Valeu, Gustavo Lima!
3: 3:14, boa tarde!
4: Boa!

0: aí o Biquíni Cavadão, mais uma pra você relembrar aqui no Frequência Máxima, Vento Ventania. Tivemos ainda o Felipe Amorim no ouvidinho, Jazzy Jadson com a participação do Gustavo Lima, Noites Frustradas. E a primeira do bloco, Maiara e Maraíza e Marília Mendonça, Motel. Ô, segunda-feira! Bora fazer o seguinte, daqui a pouquinho tem mais Frequência Máxima, tem mais sucesso, tem muito mais alto astral pra vocês.
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0: Frequência máxima de volta pela Ita News FM. Todas as tardes de segunda a sexta-feira, da 1h40 às 4. Você ouve, você curte. É um programa que embala as suas tardes aí. É o Frequência Máxima. Muita música boa. Show de bola, hein? Obrigado sempre pelo seu carinho, pela sua gigantesca audiência. Pessoal nos comércios, nas construções também, curtindo ligadinhos com Frequência. Agora é hora de mandar aquele abraço. Aquele abraço para Dona Odete, Marco Aurélio, Todinho, Wesley, Edstone Júnior, Pagão, Elinho do Gesso, André da Chácara Lajeado, pro Fabinho da Churrasqueira, Antônio Américo, Endo da Deguste, pessoal da manutenção da Entre Minas, alô, Dona Orgelice, Mamão e o Martins, para todos da Escola Gil Brasileiro, a vocês do Atlanta Seguros. Pessoal da Prefeitura Municipal, a vocês da Clínica Medida Certa. Reginaldo, Misaque, o Elias Andretta, aos profissionais da construção civil. Donas de casa, diaristas, Lelê Pedreiro e o Valtinho. Aquele abraço pro Dino, Tuca, todo o pessoal do Douradinho, Dona Elídia. Meu amigo Bonvino, a todos vocês, aquele abraço. Bora, bora, turma! Comigo aqui assim é jogo rápido, hein? Sem muito blá, blá, blá, sem muito lero, lero. A gente segue com Frequência Máxima, fazendo a festa no seu rádio.

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0: Tivemos ainda Henry Freitas, Me Bloqueia, Matheus e Cauã, Exclusividade, Ana Castela, Melody e DJ Cris Nobit, Pipoco. Bora fazer o seguinte, turma, daqui a pouquinho tem a nossa última sequência de hoje. É o Frequência Máxima quase chegando ao seu final. Daqui a pouquinho, tô de volta, não demoro, hein? É VaptVupt.
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0: 3h44.
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7: Rapaz,
0: é falar pra você, viu? Segunda-feira não é fácil, não. Não é fácil, não. Principalmente pra quem torna todas aí no domingo, no fim de semana. Aí a segunda é brava, hein? Agora, pra quem tá assim, zerado igual eu, segunda-feira, relax, suave na nave. Eita, coisa boa. Simbora então, vamos seguindo com a programação do Frequência Máxima, porque agora é hora. Agora é hora de mandar aquele abraço. Aquele abraço pro Maurício, Zé Márcio, Tim, Neto, Marquinhos, Gil e o Roberto. Pessoal lá da Construserve, alô, alô, Oswaldo e Olavo da Renova Cores. Meu amigo Paulo Vitor, todo o pessoal da Cobre, o Paulinho da Rua Jerônimo, Donizete. Edilene, Cleonice, Aline, Flaviane, Carlinete, Tadico. Todo o pessoal dos setores e departamentos da Prefeitura Municipal, alô Cosme. pro Gordo, Sambanga, Miguelinho, Andinho, Macaco, Edvar, Janderson. Michael também na sintonia, todo o pessoal da Atlanta Seguros. A vocês do Grand River, pessoal na usina de reciclagem, o Clebinho também, o Iago, o James e o Cassius Clay, Cavadeira, toda a sua turma, Lu André Mecânico, o Dinho, o Heitor, Gigabyte, João Tiririca e a Carol, a todos, aquele abraço! E agora é o seguinte, último bloco do Frequência Máxima e nós vamos aqui começando muito bem com essa daqui, ó. Aumenta o som aí, eu toco a música aqui.

0: Wi-Fi.
1: E nem é de internet que eu tô falando. Mais forte, mano!
0: Bora!
1: Wi-Fi.

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0: dessa maneira nós vamos encerrando a programação do Frequência Máxima. Tarkan, se marque, ou então também o melô do beijinho. Ai, Nayara Azevedo, DJ Ibis, Me Chama Mozão, Traia Véia e Luan Pereira, Wi-Fi, Gustavo Lima, Termina Comigo Antes. Assim nós vamos então encerrando a nossa programação. Na sequência tem Formigão e ele vem chegando com Pedra 90, segunda edição. E a gente volta a se falar amanhã, a partir da 1h40, aqui pela Ita News, combinado? Beijo grande no fundo do seu coração, aquele abraço e até amanhã. Valeu, hein?
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0: Muito bem, boa tarde, tarde boa, tarde maravilhosa de segunda-feira, chegando com muita alegria, com muita música. Boa tarde papai, boa tarde mamãe, tio, titia, vovó, vovô, boa tarde criançada, boa tarde família, chegando com muita música boa pra você nessa tarde maravilhosa. É isso daí, tarde maravilhosa aí de segunda-feira. Quero aproveitar, quero mandar um grande abraço aí a todo o pessoal que tá sempre ligadinho conosco, né? Pessoal sempre ligado aí, um grande abraço aí a todos vocês. Sejam todos bem-vindos
9: a nossa programação dessa tarde maravilhosa de segunda-feira. Começando com ele, da nossa cidade, o Divino Omar, Minha Estrela Vai Brilhar, né? Grande sucesso também de Henrique Juliano, Tão Distante de Tudo, Pacheco, Marca Passo, Bruno Barreto, né? Bruno Barreto, Os Cuiudo. É isso daí, vamos lá então. Tem Caltrebit, Cartão Ilimitado, né? Cartão Ilimitado aí pra você. Você tem cartão ilimitado? Eu não. É isso daí então, um grande abraço pra você que tá aí do outro lado curtindo aí a nossa programação. Canta pra nós, Divino, Divino Omar aqui da cidade de Itapajipe. Aí um grande abraço pra você e toda a sua família. Segura!

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1: Ita News 4 e 10.

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1: Ita News 4:13.

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0: 4:17.
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1: Quatro horas e 19 minutos.
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0: para o intervalo, aquele intervalo maroto, aquele intervalo vapt-vupt, é rapidinho, já eu volto.
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0: Muito bem, chegando com mais música nessa tarde maravilhosa, com mais um bloco, em nome de Costa Grela Engenharia, Construtora e Loteamento. 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Traz para vocês Bruna e Calil, Entre o Copo e a Saudade. Temos também César e Paulinho, Só por Você. Bruno e Marrone, Credo em Cruz, Ave Maria. Amado Batista, Amar, Amar. Nando Moreno, Solidão. Para você que está do outro lado curtindo a nossa programação, vamos lá então, Bruna e Calil.

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1: 4 horas e 32 minutos.

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1: Boa tarde, Formigão. Boa tarde aos amigos ouvintes da Ita News FM. Acabei de passar pelo Paraíso dos Presentes, onde a gente fez o sorteio do Vale Compras de R$1.000. Vamos conferir? E nós estamos aqui no Paraíso dos Presentes para fazer o sorteio do Vale Compras de R$1.000 da promoção do Dia dos Namorados, que aconteceu aqui até a semana passada, né? Na última sexta-feira foi o Dia dos Namorados. 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
2: Portanto aí o áudio da live que nós acabamos de filmar lá no Paraíso dos Presentes, você vai conferir também aí no História da Ita News FM, lá na postagem do Paraíso dos Presentes, do sorteio do Vale Compras de R$1.000, da promoção do Dia dos Namorados. Valeu, Formigão, obrigado pelo espaço aí, uma boa tarde para você.
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3: 4h45. Muito bem, vamos aí para um rápido intervalo. Já a gente volta trazendo mais sucesso para você. Um grande abraço a todo o pessoal das oficinas que estão ligadinho conosco. Boa tarde, tarde boa.
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2: 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Vamos lá então, mais sucesso pra você. O que que vem aí, formigão? O que que vem aí? Olha, é só modão. É um atrás do outro, aqui é igualzinho carreiro de formiguinha, né? É uma atrás da outra aí pra você. Vamos lá então, Daniel, Raridade, Carlita Ibaduí, Morena, Flor do Cerrado, Ana Castela e Luan Pereira, Fazendinha, Eduardo Costa, Bate Forte Coração, é modão pra você.
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1: 4 para 5.

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1: Um minutinho para 5 horas.

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2: 5 e 2.

0: Olha o intervalo, aquele intervalo maroto. A gente vai e volta num pé só. É isso daí, um grande abraço a todo o pessoal dos supermercados que estão ligadinho conosco, o pessoal do comércio local, o pessoal das fazendas, pessoal que está nas empresas aí, um grande abraço pra você. Já eu volto.
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0: 5:10. Muito bem, já vamos chegando com mais uma hora, chegando com a nossa segunda hora de hoje, nessa tarde de segunda-feira. Henrique Juliano, A Maior Saudade. Gustavo Lima, Milu. Miludino, né? Fidu Mijeca, Chapéu Preto, Felipe e Murilo. Ó, lá na roça. Você achou que era lá em casa, né? É ó, lá na roça. É modão pra você do outro lado curtindo aí a nossa programação. Um grande abraço a todo o pessoal das cidades vizinhas aqui presente nos ouvindo.

0: Obrigado, gente. Incrível. Obrigado, meu parceiro.
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2: 5:14.

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1: 5:18.

0: Valeu, Ana Castela!
1: Obrigada, amigo.
2: É intervalo, é VaptVupt, já eu volto.
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2: 5 horas e 27 minutos.
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2: 5 horas e 29 minutos na Ita News. E vamos lá então, chegando com mais música pra vocês. 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Vamos lá então, é modão, formigão, é modão, é um atrás do outro. Teodoro Sampaio, cabelo molhado, Lauana Prado, viva a voz. Léo Chaves, deixa eu mentir, Israel e Rodolfo, conselho. Vamos lá então, é modão pra você do outro lado curtindo aí a nossa programação.

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1: 5:33.
2: Vem comigo, senhor.

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1: Hora certa, 5:35.

0: Muito obrigado, gente.
1: Obrigado.
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3: 5:39.

0: Olha o intervalo, aquele intervalo maroto, é VaptVupt. Já já eu volto trazendo mais sucesso pra vocês. 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Vamos lá então, é VaptVupt, já eu volto.
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0: 10 minutos para 6 da tarde. 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Traz para vocês Maiara e Maraíza. Aí eu bebo, Chico Rei Paraná, em algum lugar do passado. Christian e Ralph, olhos de luar.

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1: Um minutinho para 6 da tarde.

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0: Muito bem, muito bem. Aquele intervalo, a gente vai e volta num pé só. Pra você, um grande abraço. Aí que está do outro lado curtindo a nossa programação. Grande abraço a todo o pessoal do Alas Laço de Ouro. Alô, Danilo. Alô, pessoal aí. Um grande abraço a todos vocês. Sempre ligadinho no 12.
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2: Atenção para o toque de 5 segundos. Começa agora, momento de oração. É momento de paz, com a oração para abençoar a sua vida e sua família.

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8: Muito bem, chegando com mais sucesso, Casa do Construtor, Casa do Construtor, trazendo para vocês Chitãozinho e Xororó, Mulher Sempre Mulher, também Felipe Falcão, né, grande sucesso, Deixa Eu Te Amar, Por Favor, Dudu que Dalvan, Eu Disse Não, de Paulo e Paulino, Acordei na Madrugada, é modão atrás do outro.

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1: 6 horas e 16 minutos.

0: Olha o intervalo, aquele intervalo maroto, é VaptVupt, já estou voltando, piscou, não viu?
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0: 6:24 aqui na Ita News FM, programa Pedra 90. Muito bem, chegando com mais um bloco recheadíssimo de muita música boa, no oferecimento Autoelétrica Mendonça, Juninho Bateria, são mais de 40 anos em Itapajipe, seu carro não quer dar partida, a luz do alternador acendeu no painel, não fique na mão, Autoelétrica Mendonça é a solução. Trazendo para vocês, Jaine, meu velho pai, essa daqui é indicação, né, é indicação da Silvana, né, lá pro seu pai Iderson, né? Lá, um grande abraço aí, padrinho Iderson aí, sempre ligadinho no 12, né, padrinho? Grande abraço, obrigado pela visita de ontem, viu, padrinho? É isso aí. É, também, Filho do Mato, sucesso aí de Daniel, né? Sucesso aí, que vai lá pra Miralda, padrinho Iderson, pra Silvana, todo o pessoal lá, ligadinho no 12. Girigeno, Ela Chorou de Amor. Ana Castela, Minha Herança. Gian Giovanni, Casinha Branca. É modão, é um atrás do outro. É pra você que tá aí do outro lado curtindo aí a nossa programação. Canta, Jaine.

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1: 6:34, sejam todos bem-vindos.

0: Vamos aí para o intervalo. Boa noite, noite boa. Já eu volto com o nosso último bloco dessa noite.
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0: Muito bem, chegando com o nosso último bloco dessa tarde, dessa noite maravilhosa. Aí vamos chegando com as nossas últimas de hoje, deixando um grande abraço a todo o pessoal ligadinho na nossa programação. 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É isso aí. Ó, grande abraço a todos vocês. Vou deixando aqui as minhas últimas de hoje. Se Deus nos permitir, estaremos juntinhos amanhã a partir aí das 6 da manhã, né? A partir das 6 da manhã, programa Pedra 90, primeira edição com seu amigo Formigal. Alô, Luiz Antônio, lá da Vila Coqueiro, Wagner Janaína, lá na Fazenda Cachoeira, lá no Tio Lázaro, né? Então, um grande abraço aí a todos vocês ligadinhos na nossa programação. Já vamos então com o Rio Negro e Solimões, Saudade Atemporal, né? Saudade Atemporal, Solevante Soleni, Paixão Desenfreada, Crioulo Juvenil, Toalha Molhada, As Mineirinhas, Assim Não Dá, é modão, é pra você. Tchau, fui, vazei. Aquele abraço a todo o pessoal aí na lanchonete do Formigão.

0: todo mundo. Nelson Limões de Goiânia, que história linda.
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2: 6h48, aqui na Pedra 90.

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0: radialistas de todo o Brasil. É hora de noticiar os fatos que ajudam a construir um novo país. Direto dos estúdios da Empresa Brasil de Comunicação, em Brasília, vem aí a Voz do Brasil.
1: Em Brasília, 19 horas.
0: Está no ar a Voz do Brasil. As notícias do governo federal que movimentaram o país no dia de hoje.
2: Boa noite.
1: Boa noite para você que nos acompanha em todo o país.
2: Segunda-feira, 15 de junho de 2026.
1: Vamos ao destaque do dia: transporte público coletivo.
2: Novo marco regulatório é sancionado pelo presidente Lula.
1: Ele muda as formas de financiamento do sistema e moderniza a regulação sobre as empresas que operam para melhorar a qualidade do serviço.
2: Na nossa entrevista do dia, nós conversamos com o secretário nacional de mobilidade urbana, Marcos Daniel dos Santos.
3: A gente tem nessa norma, ela abarca desde uma linha de trem ao metrô, a um corredor de ônibus, a um ônibus convencional, a um micro-ônibus, a serviços de barca. Então, precisa de diretrizes nacionais para que a população possa ser atendida com a qualidade que merece.
1: Você vai ouvir também: presidente Lula chega à França para participar da reunião do G7.
2: O presidente já teve hoje reuniões com os presidentes da Suíça e da França.
1: E vai discutir nos próximos dias a reforma de organismos como a OMC, regulação da inteligência artificial e regras para exploração de minerais raros.
2: E ainda, educação.
1: Estão abertas as inscrições para o Sisu Mais, uma nova oportunidade para quem fez o Enem e não foi selecionado na etapa regular. Gabriela Noronha.
4: Será uma espécie de repescagem das vagas que não foram preenchidas na etapa regular. Estão sendo ofertadas 9.436 vagas em 532 cursos.
2: E desenrola Fies, já renegociou 5 bilhões e 300 milhões em dívidas de ex-estudantes, com descontos de até 99%.
1: Hoje, na apresentação da Voz do Brasil, Mariana Jungmann e Luciano Seixas.
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1: O presidente Lula já está na França, onde participa como convidado do encontro do G7, formado por Alemanha, Canadá, Estados Unidos, França, Itália, Japão e Reino Unido, principais economias desenvolvidas do mundo.
2: Além de reuniões bilaterais, o presidente vai levar a contribuição brasileira para diversos temas discutidos pelo G7.
1: A repórter Luana Karen está lá na França, mas devido ao fuso horário de 5 horas a mais por lá, nós conversamos com ela mais cedo sobre as agendas do presidente. Vamos ouvir.
2: Oi, Luana, boa noite para você aí na França. Você está na cidade de Evian-le-Bain, né? O presidente Lula chegou à cidade hoje, mas antes ele passou por Genebra, capital da Suíça.
1: E ele já teve também os primeiros encontros bilaterais, né, com os presidentes da Suíça e da França. Conta pra gente como foram esses encontros, Luana. Boa noite.
5: Boa noite, Luciana e Mariana. Boa noite aos ouvintes da Voz do Brasil. É isso mesmo, a reunião de cúpula do G7 acontece em Evian-le-Bain, cidade francesa onde eu estou, situada às margens do Lago Léman, no leste da França. Antes de chegar aqui, ainda em Genebra, Lula teve uma reunião bilateral com o presidente da Suíça, Guy Parmelin. Eles falaram sobre comércio e se comprometeram a trabalhar para diversificar a pauta de exportações entre os dois países. À tarde, já aqui em Evian-le-Bain, o presidente Lula teve um encontro bilateral com o presidente da França, Emmanuel Macron. Os dois presidentes reiteraram os avanços positivos da cooperação em defesa, em especial o sucesso do Programa de Desenvolvimento de Submarinos, o PROSUB.
2: Luana, essa é a 10ª vez que o Brasil participa como convidado da reunião do G7. Quais são os temas que estão em destaque esse ano?
5: Pois é, Mariana, o encontro em Evian acontece logo após o anúncio do acordo de paz entre Estados Unidos e Irã, tema que deve fazer parte das discussões aqui, além, claro, da guerra entre Ucrânia e Rússia. Também haverá espaço para conversas sobre disputas econômicas entre as grandes potências, segurança, saúde e inteligência artificial. O Brasil vai participar de 2 sessões plenárias no fórum. Na primeira, dedicada às parcerias internacionais para o desenvolvimento, Lula deve defender a manutenção dos recursos destinados à ajuda oficial aos países mais pobres. Na segunda sessão, com a presença brasileira, o debate será sobre crescimento econômico equilibrado. Neste tema, Lula deve voltar a defender a reforma das instituições internacionais criadas após a Segunda Guerra Mundial, é o que se costuma chamar de sistema de governança global, com os órgãos da ONU, a Organização Mundial do Comércio e outros. O Brasil vem defendendo que o formato desses organismos foi feito num outro contexto de mundo, em que existiam menos países. E daí a necessidade de reformas para aumentar a representatividade, especialmente no sul global. O secretário de Assuntos Econômicos e Financeiros do Ministério das Relações Exteriores do Brasil, embaixador Felipe Fox Drummond, explicou a postura do Brasil.
6: Como é que você tem um crescimento equilibrado com as estruturas de governança não reformadas? Um exemplo clássico disso é a OMC. Nós estamos fazendo um grande esforço, o Brasil, em conjunto com diversos outros países, para fazer uma reforma da OMC, e a reforma da ONU, das Nações Unidas, também é algo que cabe nesse texto.
1: Luana, o que deve sair de prático nessa reunião do G7?
5: Olha, Luciano, do encontro aqui em Evian devem sair 7 documentos com assuntos considerados prioritários pela presidência francesa. Entre eles está o combate ao narcotráfico, as questões de saúde e proteção online de menores de idade. O Brasil não participa das negociações finais desses textos, mas foi convidado a enviar contribuições. Outro tema considerado prioritário pela presidência francesa é a discussão sobre minerais críticos, e a posição brasileira é que os países produtores não devem se limitar a apenas exportar matéria-prima, mas também desenvolver cadeias produtivas locais capazes de agregar valor aos produtos, o que leva a mais geração de emprego e renda para a população. Também haverá um almoço na quarta-feira de trabalho entre os líderes do G7 e CEOs de empresas de inteligência artificial. O presidente Lula retorna ao Brasil na quarta-feira. Mariana e Luciano.
2: Obrigada, Luana. Karen, bom trabalho aí na cobertura da reunião de cúpula do G7 na França.
1: Neste fim de semana, o presidente Lula assinou a sanção de uma nova lei que vai promover mudanças profundas na gestão do transporte público em todo o país.
2: O novo marco legal do transporte público coletivo urbano vai modernizar o sistema e melhorar as formas de financiamento, que deixarão de ser ancoradas apenas na tarifa paga pelo passageiro.
1: Além disso, a regulação sobre as operadoras também será aprimorada, resultando em mais qualidade no serviço prestado.
2: Para explicar essas mudanças, nós conversamos hoje mais cedo com o secretário nacional de Mobilidade Urbana do Ministério das Cidades, Marcos Daniel de Souza Santos. Acompanhe.

0: pela qual indica ao prefeito que sejam realizados. Eu dizer que quem trouxe esses diplomas aceitou e que depois denunciou. Perguntou ao senhor presidente se ele tem alguma informação a respeito do assunto, asseverando que, se isso for verdade, precisam abrir uma CPI para investigar. O senhor presidente informou que a inspetora está investigando o caso e que a iniciativa veio da Secretaria Estadual de Educação, que não foi do município. Voltando à palavra, o vereador Lucimário ressaltou a necessidade de investigar sobre os diplomas não só na educação, mas em todos os setores também, frisando que, como representante do povo, precisam fiscalizar e, se for o caso, fazer uma CPI. Ato contínuo, o vereador Bruno Faria Ferreira usou a palavra para agradecer e parabenizar a deputada Maria Clara pela destinação de 3 tanques de água, sendo 2 destinados para a comunidade Cachoeira e 2 pontes. Afirmou que vão trabalhar para trazer mais benefícios e que a deputada já enviou mais de R$ 900 mil para o município para a causa animal, saúde e educação e que está empenhada com o desenvolvimento de Itapajipe. Continuando, o vereador Simvaldo também parabenizou a deputada Maria Clara pelos benefícios, pelo apoio, e agradeceu também ao deputado José Vitor pelos recursos enviados. Fez justificativa de proposições de sua autoria, ressaltando a importância da distribuição de lotes para a população. Prosseguindo, a vereadora Cláudia discorreu sobre os lotes da área do almoxarifado para a construção de moradias e informou que apresentou indicação sugerindo a transferência do almoxarifado para outro local, afirmando que resolveria um problema importante para o município. Ponderou que se trata de uma área que já conta com energia elétrica e saneamento básico, o que facilitaria sua transformação em um bairro residencial. Sobre a doação de lotes, diz que é uma matéria que precisa ser regulamentada e que os vereadores têm a prerrogativa de apresentar projetos para disciplinar esse processo, elaborar uma proposta de estabeleça critérios claros para a doação de lotes, garantindo transparência e justiça. Abordou sobre o projeto de uso de câmeras nas escolas, informando que esse projeto teve origem em uma proposta que apresentou ao Executivo em 2025 e que inicialmente trata-se da regulamentação e da implantação das câmeras. Mas como o serviço já foi realizado e os setores já contam com monitoramento, adaptou o projeto para tratar exclusivamente da regulamentação do uso dessas imagens. Ressaltou que são exemplos de iniciativa que demonstram como podem trabalhar, apresentar projetos e contribuir para a melhoria da vida da população. Enfatizou que é dever, como vereadores, legislar e fiscalizar e que está acompanhando atentamente a aplicação dos recursos anunciados para investimentos no município, que tem acompanhado também os processos e que gostaria de cobrar mais uma vez a abertura da licitação para revitalização e limpeza do Lago Castro. Sobre a questão envolvendo os professores, diz que se trata de um assunto delicado que envolve pessoas, informações e a vida de muitas famílias. Comunicou que está acompanhando o desenrolar dessa denúncia, que teve origem em uma comunicação da superintendência e que estão observando os desdobramentos para garantir que as medidas necessárias sejam tomadas com responsabilidade. Continuando, o vereador Rafael abordou sobre a Guarda Mirim, informando que atualmente possui sede própria na cidade industrial, né, que conta com 20 adolescentes em atividade. Diz que para ingressar com jovem aprendiz, por meio da instituição, é necessário ter no mínimo 16 anos de idade e que quem tem adolescente em casa e possui interesse em participar da Guarda Mirim pode procurar a instituição para obter mais informações. Prosseguindo, o vereador Luiz Leonel sugeriu negociação para aquisição de área e propriedade da dona Isoldina, para facilitar a implantação da infraestrutura necessária, considerando a grande demanda de pessoas que precisam de terrenos para construir casas, mas sabem que a infraestrutura em determinadas regiões exige investimentos elevados e que uma negociação para a utilização daquela área poderia ser uma alternativa viável para o município. Diz que na região próxima ao Lago Castro possui áreas que poderiam ser avaliadas para futuras negociações e implantações de loteamento que permitiria o crescimento ordenado da cidade em locais que já contam com o par de infraestrutura necessária, tornando o processo mais eficiente. Finalizando, o senhor presidente fez as considerações finais e agradeceu a presença de todos. Nada mais foi tratado, encerrou sua reunião. Para constar, eu, Rafael Queiroz Leonel, secretário, mandei lavar presente ata, a qual vai devidamente assinada por mim, pelo senhor presidente e demais vereadores, depois de lida e aprovado na próxima reunião.
1: Alguma manifestação discordando da referida ata? Aprovada. O expediente consta de projeto de resolução número 4, de 28 de maio de 2026, de autoria da mesa diretora, que institui a política de governança em privacidade e proteção de dados pessoais no âmbito da Câmara Municipal de Itapajipe, regulamenta a aplicação da Lei Federal número 3.709, de 14 de agosto de 2018, de outras providências. Projeto de lei da Câmara Municipal número 4, de 28 de maio de 2026, que dispõe sobre diretrizes para a implantação e utilização do sistema de monitoramento por câmaras de segurança nas unidades de escolas públicas municipais e nas unidades públicas municipais de saúde e em repartições vinculadas à Secretaria Municipal de Saúde de Itapajipe e outras providências. Projeto de lei da Câmara Municipal de 1º de junho de 2026, que institui diretrizes para a política municipal de valorização, proteção e educação para a segurança da mulher no município de Itapajipe, sob denominação de Política Mulher Cidadã. Também o projeto de lei número 6, de 1º de junho de 2026, de autoria da mesa diretora da Câmara Municipal de Itapajipe, que dispõe sobre autorização, recomendação de aplicação de recursos financeiros restituídos pela Câmara Municipal de Itapajipe ao Poder Executivo no custeio de procedimentos oftalmológicos, de catarata, ipterígio e de outras providências. Primeiro substitutivo ao projeto de lei municipal número 595, 30 de abril de 2026, que dispõe sobre diretrizes para a elaboração da lei orçamentária do município de 2027 e de outras providências. Projeto de lei municipal número 599, de 27 de maio de 2026, que dispõe sobre a regulamentação de concursos, arrecadações e eventos no âmbito das unidades escolares da rede municipal de educação, vedando práticas de arrecadação vinculadas à competição entre alunos instituindo concursos culturais e educativos. Moção de aplausos número 2026, de autoria do vereador Luiz Leão Filho. Indicação número 14, 2026, de autoria do vereador Divino Omar Barbosa. Passando para a hora do dia, eu coloco em discussão o projeto de resolução número 4, de 28 de maio de 2026, de autoria da mesa diretora, que institui a política de governança, que é a lei da proteção de dados. Algum vereador quer manifestar o referido projeto? Não tendo manifestação, o referido projeto encaminhado às três comissões permanentes da casa recebeu o parecer favorável a todos os seus membros. Coloco o projeto em votação. Vereador favorável sentado, contrário se levante. Aprovado por todos os presentes. Projeto de lei da Câmara Municipal de 4 de 28 de maio de 2026, que dispõe sobre diretrizes para a implantação e utilização de sistema de monitoramento por câmaras de segurança nas unidades escolares públicas municipais, nas unidades públicas municipais de saúde e em repartições vinculadas à Secretaria Municipal de Saúde de Itapajipe e das Providências. Algum vereador quer manifestar sobre esse projeto? Sobre a instalação de câmaras? Vereador Lucimar.
2: Boa noite a todos. Eu quero deixar bem favor que eu sou contra essas câmeras dentro de sala de aula. Porque se vier a professora dar um tapa no menino, tem mil meninos lá para contar. E isso só vai prejudicar os professores. Eu não concordo com isso, não. Na minha época era régua de pau que era a câmera dentro da sala, né? Agora tem de pôr uma câmera lá dentro que vai acabar protegendo mais a criança, mais o adolescente do que o professor. Para se ferrar com o professor. Pode ter certeza que isso é para isso. Viu? Não vai servir para outra coisa. Então eu não concordo.
1: Mais algum vereador? Vereadora Cláudia. Só um minuto, vereadora. Vereadora Cláudia.
3: Boa noite, nobres colegas, boa noite, público presente, boa noite que nos ouve pelas redes sociais. Lembrando, presidente, que esse é um projeto de regulamentação, pois as câmeras já existem, né? As câmeras já foram implementadas nas escolas, na Secretaria de Saúde, já tem algum tempo. E a minha preocupação é justamente o uso indevido dessas imagens, que o vereador Bruno até reportou na reunião passada. E é por isso que eu estou apresentando aqui hoje essa casa, esse projeto de regulamentação do uso dessas câmeras, porque as câmeras já existem há mais de 6 meses implantadas nas unidades aqui do município. É só isso.
1: Mais algum vereador? Eu só gostaria aqui de emitir meu parecer, como presidente da Câmara, de dizer o seguinte, que eu trabalho em uma escola estadual que tem câmeras lá dentro. Câmeras de segurança lá dentro. Lá. É o seguinte, gostaria de dizer que não inibe o aluno em nada. O cara, quando ele é inconsequente, nada muda ele. Eu só gostaria que a secretária Renata, até gostaria de sugerir a ela, que instruísse os diretores, que fizesse essas filmagens e nas reuniões dos pais, mostrasse. Querendo, o futebol não deu intervalo, os melhores momentos? Mostrar os melhores momentos do filho dele lá. Tem uns que realmente os pais precisam ver os melhores momentos dele lá dentro para ver como é que ele está criando o filho dele. E depois chamar o conselho tutelar para ver como que é. Porque é o, tem o seguinte, reunião de pais funciona dessa forma. Aqueles bons alunos, a sua neta Júlia, que está lá, que é excelente, a Clara, filha do vereador Lucimário, os pais nem precisam de ir lá, reunião está lá. Aqueles que não faz nada e passa raiva ao professor o dia inteirinho, o pai nunca pode ir lá. Mas se você tomar o celular do menino daquilo, tá, 5 minutos está lá te atentando. Então é desse jeitinho que funciona. Então os diretores pegar assim e fazer uns cortes, uns melhores momentos desses meninos, mostrar para os pais e depois para o conselho tutelar. Referido projeto, encaminhado às comissões, recebeu o parecer favorável para todos os seus membros. Coloco o projeto em votação, vereador favorável, sentar que o se levante. É aprovado por 2, 3, 5, 6 favoráveis e um contrário. O vereador Francisco está. 6 favoráveis e um contrário. É, projeto de lei municipal, número 5, de 1º de junho de 2006, que institui diretrizes para a política municipal de valorização, proteção e educação para a segurança de mulher no município de Itapajipe, por sua denominação da política mulher cidadã. Esse projeto de autoria da vereadora Cláudia do Divino, não é isso? Sim. Eu coloco o projeto em discussão, bem querendo os autores. Vereador Divino?
4: Boa noite, senhor presidente, novos amigos, vereadores. Boa noite por presente, né? A todos que estão nos ouvindo através da Rádio Star News, da página da Câmara. Então, senhor presidente, a gente vendo quanta violência vem acontecendo com as mulheres, né, ultimamente, tem visto na rádio, televisão, tudo falando sobre a situação. Então, pensando nisso, a gente propôs, eu propus esse projeto, né, até em parceria com a Cláudia, que é a vereadora da Câmara, junto conosco. Então, representando a mulher, a gente colocou esse projeto para estar chamando a atenção do poder público, das autoridades, quanto à valorização da mulher, no sentido de prevenção, de prevenir, contra esses abusos, né, que vem acontecendo, nós sabemos disso, é muita, como diz, crueldade. Então, é sobre isso. No âmbito de estar promovendo discussão, auditório, ir nas escolas, faça palestras, informando, que começa, principalmente começando das escolas, orientar as crianças, já vai apanhando aquele entendimento, vai crescendo e sobre isso vai melhorando a vez, quem sabe nós, e a gente acredita muito nisso, né? O fé em Deus há de melhorar, porque realmente nós precisamos nos respeitar, principalmente o sexo frágil, que é a mulher, né? E todos têm que ser respeitados, né? Então é sobre isso, é chamando a atenção quanto a isso.
1: Sim. Mais algum vereador? O referido projeto foi encaminhado às comissões jornais dessa casa, recebeu o parecer favorável de todos os seus membros. Coloco o projeto em votação. Vereador favorável sentado, contrário se levante. Aprovado por todos presentes. Projeto de lei número 6, de 1º de junho de 2026, de autoria da mesa diretora da Câmara Municipal de Itapajipe, que dispõe sobre autorização, recomendação de aplicação de recursos financeiros restituídos pela Câmara Municipal de Itapajipe ao Poder Executivo Municipal no custeio de procedimentos oftalmológicos, de catarata, epterígio e de outras providências. Eu coloco o projeto em discussão. Vereador quer manifestar, peço pela ordem. Nenhum vereador quer manifestar? Eu só gostaria de emitir o meu parecer e dizer o seguinte. Eu estava verificando o saldo da Câmara esses dias e tinha um pouco de dinheiro sobrando lá. Nós vamos fazer uma reforma na Câmara aqui e tem umas coisas para fazer. E eu, em conversa esses dias com a Geila, com algumas pessoas da saúde ali, perguntei, que teve um cidadão que procurou esses tempos para ver sobre uma cirurgia de cataratas. E eu sei que a administração vai estar fazendo um mutirão daqui mais uns dias aí, mas parece que estão aguardando umas emendas. E saúde é uma coisa que não pode estar esperando. Então eu me dispus, não quis fazer sozinho, se é de minha autoria, eu convidei meus colegas de mesa e coloquei um projeto de votação para todos os vereadores participarem disso aí. Que a Câmara Municipal está fazendo uma devolução para que seja feita cirurgia em mais de 100 óleos. Esse dinheiro vai dar para fazer mais de 100 óleos. Então eu não quis pegar isso para mim, não. Eu quis dividir com os colegas vereadores essa conquista. Quer falar, vereador? Vereador Lucimário.
5: Senhor presidente, parabéns pela sua atitude maravilhosa, bonita, que eu sempre venho lutando para essa finalidade, o dinheiro que sobra daqui fazer. Mas tem também, hein, muitas pessoas esperando por vesícula. Esses dias eu conversei com uma pessoa que faz 2 anos que está esperando uma cirurgia de vesícula. Podia dividir isso aí, que já tem um pouco de lá, já fez bastante de catarata, eu acredito que vai sobrar dinheiro para fazer essa outra parte também.
1: Tem
5: Parabéns pela sua atitude, gostei.
1: Tem 75 pessoas na fila para fazer cirurgia de catarata e pterígio, mas em agosto ou início de setembro eu tenho intenção que nós temos aquelas emendas da saúde que nós indicamos no ano passado. Eu pretendo fazer uma outra devolução com a parceria de vocês e a gente destinar também para essas cirurgias. Beleza. Certinho? Beleza. Vereador Luiz?
6: Boa noite, senhor presidente, caros colegas. Faço as palavras do vereador Lucimário. Quero te parabenizar que você deu um exemplo à União, porque o pessoal fica aí pedindo, fala com todos os vereadores sobre cirurgia, sobre saúde. E eu então quero te parabenizar ainda mais se você ter colocado em nome da Câmara de Vereador. Entendeu? E eu, se o futuro próximo presidente dê sequência nessa ideia sua. Parabéns.
1: Muito obrigado. Mais algum vereador? Vereadora Cláudia.
3: É um projeto de lei que indica, recomenda, autoriza, mas não obriga o executivo. Então é por isso, né, presidente, que você tem que estar muito caminhando lado a lado com o executivo, porque a gente depende do prefeito para executar. Parabéns ao nosso procurador junto com a mesa, porque é um projeto sem nenhum vício, né, iniciativo. É um projeto que está dentro da lei. E quero falar mais ainda que o prefeito também disse para mim, eu divino numa outra reunião que a gente teve com os feirantes lá, que vai estar fazendo essas cirurgias de vesículas. Vou avisar para o pessoal também, para o pessoal de casa, que nesse mutirão que tem essa parceria da Câmara Municipal, que vai ter também a de vesícula, que vai ter mais 300 mil aí para investir justamente nessas cirurgias que tanto nossa população solicita e pede. Então, parabéns, presidente. Essa casa hoje dá um passo à frente no desenvolvimento, porque é um conjunto que todos os vereadores, junto com essa mesa, está trabalhando para a nossa população. Eu fico muito feliz. Muito obrigada.
1: Sim, antes de dar a palavra ao vereador Rafael, eu só gostaria de dizer, na questão da obrigatoriedade, que eu conversei com o prefeito e com a secretária de saúde, que já está sendo comunicado aos pacientes para estar fazendo as consultas, e se nós vamos, vai ser a verba carimbada para esse tipo de coisa. Pode ter certeza que na quinta-feira nós vamos estar fazendo a devolução e que esperamos que no máximo semana que vem, ou de semana, já comece a cirurgia, se Deus quiser. Vereador Rafael.
0: Apenas né, parabenizar a todos nós, né, porque pelo que eu vejo, todos nós estaremos de acordo com essa união que a Câmara está fazendo. Quero assim, deixar claro para todo mundo que nos ouve, né, que é interessante você estar passando sequencial no atendimento médico, porque a Secretaria de Saúde já vai identificando, né, as pessoas que precisam das cirurgias. Quero aqui parabenizar a Geila, que está à frente lá das marcações, no trabalho que ela vem executando pelo município, somente.
1: Quer dar uma palinha, vereador Divino? Vereador Divino.
4: Então, senhor presidente, não poderia deixar de falar, não, realmente parabenizar também pelo projeto, né, que é uma coisa essencial, saúde em primeiro lugar, principalmente visão. Então, parabéns mesmo aí pela iniciativa de estar fazendo isso. Nós sabemos que o prefeito, graças a Deus, não vai ter problema com ele, né? Vai estar cumprindo certinho. E é isso só que eu tenho a dizer.
1: Só gostaria de ressaltar que esse é um projeto nosso, vereador, dos nove vereadores. É mais algum vereador? Eu coloco o referido projeto encaminhado às comissões permanentes dessa casa, recebi o parecer favorável a todos os seus membros. Eu coloco o projeto em votação. Vereador favorável sentado, contrário se levante. Aprovado por todos os presentes. Eu acuso que o recebimento do substitutivo do projeto de lei municipal nº 595 de abril de 2026, que dispõe sobre a LDO, nós estamos elaborando a lei orçamentária do município. Eu vou encaminhar esse projeto à Comissão de Fiscalização Financeira e Orçamentária, que deve emitir o parecer dentro de 30 dias. E informo aos novos colegas que nos próximos 12 dias estão abertos para fazer emendas ao projeto. Certinho? Então, guardem bem, 12 dias. Certinho? Então, já peço depois que passe para a Comissão de Fiscalização Financeira e Orçamentária. Projeto de Lei Municipal, número 599, de 27 de maio de 2026, que dispõe sobre a regulamentação dos concursos, arrecadações e eventos no âmbito das unidades escolares da Rede Municipal de Educação, vedando práticas de arrecadação vinculadas à competição entre alunos, instituindo concursos culturais e educativos. Eu coloco o projeto de discussão. Algum vereador quer manifestar? Não havendo nenhuma manifestação, o referido projeto encaminhado às comissões permanentes recebeu para parecer favorável a todos os seus membros. Coloco o projeto em votação. Vereador favorável sentado, contrário se levante. Aprovado todos os presentes. Moção de aplauso número 2 de 2026. Moção de aplauso 2026 ao vereador autor Luiz Leonel Filho. Moção de aplauso ao senhor Marcos Joel Sampaio pelos relevantes serviços prestados ao município de Itapajipe. Apresento nos termos regimentais moção de aplauso ao senhor Marcos Joel Sampaio pelos relevantes serviços prestados ao município de Itapajipe. A presente moção tem por finalidade prestar uma justa e merecida homenagem ao senhor Marcos Joel Sampaio, Marcos da Farmácia, em reconhecimento ao seu destacado trabalho e relevante serviço prestado à sociedade itapajipense. O homenageado nasceu em 18 de maio de 1968, na cidade de Orindiúva, em uma família de valores sólidos que ensinou desde cedo a importância da honestidade, respeito e amor ao próximo. Desde os 15 anos de idade, construiu uma história profissional como balconista de farmácia. Foi em Itapajipe que desenvolveu sua carreira profissional sempre com dedicação, responsabilidade e disposição para servir. No esporte, especialmente no futebol, encontrou um propósito através dele, junto com os amigos e parceiros, organizou diversas ações solidárias que transformaram realidades e impactaram vidas. Dessa forma, esta Casa de Leis reconhece o esforço e o impacto positivo que o senhor Marcos gera para nossa comunidade, servindo como exemplo e inspiração para todos nós. Submeto, pois, a apreciação deste douto plenário na forma regimental, a presente moção de aplausos, que seja registrada nos anais de civilidade e após tramitação regimental desse ciência desse homenageado. Câmara Municipal de Itapajipe, 15 de julho de 2026, Luiz Leonel Filho. O vereador quer fazer alguma manifestação da referida moção? Vereador Luiz.
6: Senhor presidente, essa moção de aplauso ao Marcos Joel Sampaio, nada mais justa. Essa homenagem, o Marcos vem fazendo um trabalho voluntário que já tem um bom tempo com as pessoas, às vezes está passando pelo momento difícil, em dificuldade, ele convida os companheiros, amigos, promove jogos e levanta um capital em dinheiro que muitas das vezes também, em alimento, que ajuda muito essas famílias. Igual ele já fez aqui também, para o Hospital Elian Gotti, para o Hospital do Amor e outros vários, não fica difícil até para citar o nome. Então eu quis fazer essa homenagem a ele e passo essa homenagem dele também a todos os companheiros, que ele tem um grupo de amigos companheiros, que todas as vezes que eles vão promover um evento para uma pessoa que às vezes infarta ou dá um AVC ou está numa situação pior, os amigos abraçam junto com ele. Então acho que isso aqui ainda é muito pouco pelo tanto que o Marcos já fez aqui para as pessoas, vem fazendo, e eu tenho certeza que ele vai fazer muito mais. Isso aqui, vocês, todo mundo aqui conhece o Marcos, é de uma família, uma pessoa de um coração enorme. Então, se for para falar do Marcos aqui, eu vou ficar a noite inteira falando. Então é só isso, muito obrigado e conto com o apoio dos meus colegas.
1: Mais algum vereador? Vereador Divino.
4: Então, senhor presidente, realmente eu, como disse, sou suspeito, né, que a gente está sempre junto lá, né, Marcos, já faz uns 20 anos mais ou menos. Sem dúvida, acertou na mosca essa aí. E o Marcos realmente, com os companheiros, igual lá, nós temos aquele grupo grande, daquele tamanho que joga bola lá junto. Em nome de todos eles lá, realmente, muito bem acertado. Parabéns pela indicação, pela moção.
1: Mais algum vereador? Como esse não tem necessidade de comissão, eu só coloco votação. Vereador favorável sentado, com a parte levante. Aprovado todos os presentes. Parabéns, Marcos, e parabéns, Luiz, pela homenagem. Convida a gente para a resenha depois dessas coisas. Indicação 14/23. Indico ao senhor prefeito municipal, na forma regimental, junto ao setor competente, a construção de uma quadra de beach tennis na Vila Olímpica Municipal, com estrutura adequada para a prática esportiva e realização de atividades recreativas e esportivas voltadas à população da cidade. Sala de reuniões, 12 de junho de 2026, vereador Divino Mar Barbosa. Justificativa. A presente indicação tem como objetivo incentivar a prática esportiva, promover saúde, lazer e qualidade de vida da população, especialmente aos jovens e famílias do município. O beach tennis é uma modalidade esportiva que vem crescendo significativamente em todo o país. Diante do exposto, espero contar com a compreensão dos novos colegas parlamentares para a aprovação da mesma. Eu coloco a indicação em discussão, bem querendo o autor, vereador Divino.
4: Então, senhor presidente, a gente vem ouvindo esse pedido aí, o pessoal pedindo, falando sempre quanto a essa quadra, que ela tem várias quadras, ela tem duas quadras já na Vila Olímpica, né? Tem o campo, dois campinhos, tem de skate, e eles falaram sobre beach tennis. Aí a gente está propondo aqui, eu propus aqui essa indicação quanto à quadra de beach tennis. Espero contar com o apoio dos novos colegas e depois com a administração, né?
1: Mais algum vereador? Coloco a indicação em votação. Vereador favorável sentado, contrário se levante. Aprovado todos presentes. Antes de passar para a palavra final, gostaria de lembrar aos vereadores que essa é a nossa última reunião antes do recesso, mas provavelmente terá alguma reunião extraordinária, que sempre aparece mesmo, né? Queria também passar um convite à audiência pública que será realizada amanhã aqui nessa casa, é da saúde. Excelentíssimos senhores vereadores, a Secretaria Municipal de Saúde Itapajipe, a Secretaria Municipal de Saúde, tem a honra de convidar vossas excelências para participar da audiência pública a ser realizada no Salão Nobre da Câmara Municipal, ocasião em que será apresentado e discutido o relatório detalhado do quadrimestre anterior da saúde, referente ao primeiro quadrimestre de 2026. Data 16 de 26, horário 13 horas, Câmara Municipal, Avenida 5, 330, Itapajipe. Sua presença é de grande importância para o fortalecimento da transparência e do controle social da gestão pública da cidade. Maria Elisa Leonel Rodão, secretária municipal de saúde. Passamos para a parte final. O vereador que queira manifestar, peço pela ordem. Vereador Luiz.
6: Senhor presidente, eu quero até ser breve aqui. Eu quero agradecer o vereador Divino, a vereadora Cláudia, ao convite que eu fiz para eles essa semana passada, que a gente estava em viagem em Brasília, de uma audiência pública, direito de defesa ao idoso e também com defesa aos portadores de alguma deficiência. Eu fiquei surpreso, e eu tenho certeza que eles também ficaram, o quanto e a porcentagem de pessoas idosas aumentou nesses últimos 15 anos. E é preocupante, porque fizeram uma estimativa lá que daqui 15 anos pode chegar a 10% a mais ou até 15% de pessoas idosas, para ser a palavra mais justa, e não ter reposição de novos. Porque hoje os casais estão tendo um filho, quando muito dois. Então o pessoal está ficando velho. Eu falo por mim. Daqui 15 anos eu estou com 70, eu estou velho. Eu estou idoso. Então é preocupante isso aí. E os idosos precisam ter tratado com mais carinho, olhar com mais carinho. Porque a dificuldade maior hoje de uma pessoa idosa, uma pessoa com portadores de alguma deficiência, é a questão dos cuidadores. Não vai ter filho para cuidar. Porque às vezes o casal tem um filho só, é difícil, não tem. E às vezes não tem uma pessoa certa para ser o cuidador. E é preocupante você entregar seu pai, sua mãe, ou tua avó mesmo, às vezes para uma pessoa que às vezes você nem conhece, que já viu vários casos de agressão em pessoas idosas. Então, eu vou fazer um projeto para ter um tratamento melhor sobre essas pessoas idosas. Conversei com o deputado na sexta-feira por telefone, deputado Wellington Prado, que é o defensor dos idosos, presidente da comissão, presidente também da comissão de portadores com deficiência. E vou correr atrás de recurso e emenda para fazer cada dia melhor o tratamento das pessoas idosas. E eu fiquei bem preocupado, fiquei até um pouco comovido e também fiquei até muito satisfeito pela recepção que a gente tivemos lá nessa audiência. Então, eu quero mais uma vez agradecer ao colega vereador Divino, vereadora Cláudia, do que foi fazer parte comigo dessa audiência, a meu convite. Meu muito obrigado.
7: Vereador Divino.
4: Senhor vice-presidente. Então, ô Luiz, quero agradecer. Nós que agradecemos o convite para poder estar lá junto com você. Teve oportunidade, graças a Deus, tudo bem. A nossa participação lá. Agora, realmente, é sério, é muito sério mesmo a coisa do idoso, a causa do idoso. Nós precisamos. Eu lembro quando eu tinha, era novo, faz muito tempo, né? Era novo. Quando falava que alguém tinha 50 anos, eu pensava, poxa vida, essa pessoa está velha demais, né? Agora hoje eu estou com 62. E aí, então, sobre isso, todos nós, os que ainda não chegaram, não ficaram velhos, os novos, vão ficar de idosos. Então, que eles comecem desde já, assim, pensando sobre a situação e respeitando mais os que já são idosos e que possa ter, assim, um meio de ir conscientizando essas crianças. Nas escolas, por exemplo, os professores mesmo são, com certeza, não sei se tem essa prática de estar falando sobre isso, valorização do idoso, porque é muito sério e nós precisamos estar pensando sobre isso. Hoje eu já estou idoso, no caso, né? Com 62 já sou idoso, graças a Deus. Muito feliz por ter 62 anos. Então, que a gente possa estar cuidando dos idosos melhor, porque como o Luiz disse, a gente nem sabe como vai ser, se vai ter cuidador, que realmente vai ficando difícil, né? Muitas pessoas não têm esse dom. Quando acha pessoas com dom de cuidar, sim, mas quando pessoas vai só pelo valor mesmo, é mais difícil. E às vezes não respeita corretamente. É só isso mesmo. Agradecer a todos aí pelo carinho, todos os amigos vereadores que estão sempre lutando aí, correndo para lá, um de uma forma, outro de outro, mas todos trabalhando. Então, nossa administração também, só isso que eu tenho a dizer. Fiquem todos com Deus.
7: O vereador Lizinho pediu a palavra novamente.
6: Senhor presidente, não, eu só passei em branco aqui, que hoje eu fui procurado. Eu não sei se foi até o senhor que fez uma indicação, a questão do trânsito da rua 14. Então, hoje eu presenciei quase um acidente ali na esquina da 14 com a Avenida 3. Então, vamos, se foi o senhor que fez a indicação, vamos reforçar para olhar aquela rua 14, pôr ela numa mão só. Entendeu? Consultar o engenheiro de trânsito ou mesmo de obra e colocar ela. Ou ela desce ou ela sobe. Antes que aconteça uma coisa pior. Hoje eu presenciei a questão dessas crianças com patinete. A criança assim não tem um raciocínio rápido, não sabe, conhece bem o trânsito. Gente, antes que aconteça uma coisa pior, porque o fluxo de carro em nossa cidade aumentou muito e as pessoas não estão. Está muito acelerado, então vamos colocar esse trânsito aí com mais rigor e colocar numa mão só. Ou desce ou sobe. Eu acho que a rua 6 também tinha que ser olhado com carinho sobre essa questão das escolas. Eu já presenciei, estou presenciando, um dia ainda conversei com o setor de educação no passado e falei, tem motorista de transporte da educação que para na contramão. A criança tem que atravessar a rua para entrar na van, na perua, no seu transporte. Não pode. Que peça para a Polícia Militar, que dê um apoio lá, para moralizar a questão desses transportes, parar num segmento só antes que evite um acidente. Antes que aconteça um acidente. Desculpa.
7: Vereador Rafael.
0: Sobre o que o Luizinho falou, né, realmente temos muitos idosos na nossa sociedade, muita gente precisando de cama, né, e cama que tem um acionamento lá eletrônico para baixar e para subir. Parabeniza aí as emendas do deputado que manda para o Luizinho e é possível estar adquirindo esses equipamentos. Sobre o que o Luizinho disse, né, eu sou uma pessoa que estamos aqui com as diretrizes, que será avaliada pelos nossos colegas das comissões. Eu gostaria de falar para o executivo que está precisando ter um setor de trânsito na cidade para verificar justamente essas ruas, esses andamentos, escola na 10, escola na 10 que tem, que a 10 só sobe, o menino está descendo. E assim, nós temos a grata felicidade de Itapajipe, para nós sermos civilizados, e às vezes a gente, quem está no carro para mais do que anda, né? Porque está difícil, de verdade. Eu já fui adolescente, já fui criança, eu já tive bicicleta. Mas tem, pais que estão em casa, orientem seus filhos, porque dali para aqui acontece uma coisa pior. Sobre também ter um setor responsável, né, eu participei de uma reunião junto com as tantas pessoas, né, as meninas da Causa Animal, que são colaboradoras aí da Causa Animal. Temos também que ter um setor responsável da Causa Animal, pelo que eu entendi, para o ano que vem já vai estar tendo. É isso. E sobre o mês, né? Fala mês da diversidade. Semana passada tive a grata felicidade de estar na Semana da Diversidade da Universidade Estadual de Minas Gerais, onde eu me formei. Lá estávamos eu, vereador Carlinhos Mamé de Frutal, vereador Herbert Chiliu de Planura e o vereador Wellington Pretinho de Campina Verde não pôde participar. Lá nós participamos, era bem legal a dinâmica da Semana da Diversidade da Faculdade UENG, em que havia uma conversa entre pessoas homossexuais entrevistadas, e na ocasião tive a grata felicidade de estar a ouvir duas mulheres trans e um casal de mulheres homossexuais, assim como a dona sogra, que era a mãe de uma das meninas. Nesse mês de junho, eu me emociono em dizer, né, que a sexualidade, gente, não tem nada a ver com a pessoa. Eu quero dizer que eu, Rafael, por muito tempo fui o Rafael da Entre Minas, mas desde que nasci fui o Rafael da Zênia, do Genésio, meu pai falecido com 20 anos, meu pai sabia da minha sexualidade. Eu sou brasileiro, que nem todo brasileiro, eu tenho um CPF, eu pago imposto. E a minha sexualidade é minha. Eu escolho amar quem eu quero amar. E o que mais acontece, por que ter um mês da diversidade? O mês da diversidade está ligado ao quê? Ao respeito, respeitar as pessoas. Eu, Rafael, sou uma pessoa cordial, uma pessoa que faço a minha parte perante a sociedade. Fui eleito para ser é parte da sociedade, ou nem essa, as pessoas não pegaram sobre essa minha parte da sociedade, mas eu represento a sociedade, independente de quem eu seja, a minha sexualidade não está à frente de mim, não. Eu sou o Rafael Queiroz e luto por tudo para o meu município. Só isso, gente.
1: Vereadora Cláudia.
3: Vou aproveitar a fala, né, do vereador Rafael, falar sobre a causa animal. Hoje eu estive conversando com o Zé Carlos, que é motorista da prefeitura e mora lá no final da rua 10. E ele fez uma solicitação, mas como não deu tempo de eu fazer a indicação, eu vou fazer ela aqui agora. Ele deu uma boa ideia, porque a gente, ele falou assim, gente, já está tão difícil a gente pedir para construir mais lombadas. E lá na minha rua sempre é muito perigoso, não só por causa dos animais domésticos, mas sim por causa das crianças também que tem lá. Então, ele sugeriu que a gente levasse até o executivo para a gente colocar avisos sobre a velocidade que é possível transitar ali naquela rua, tentar ver se pelo menos essa parte informativa fica uma placa bem grande lá, se os motoristas tomam mais consciência, porque é parte a parte de conscientização. Porque a parte do trânsito não cabe a nós, município. Quem legisla sobre o trânsito é o governo federal. Então, o município só pode fazer programas informativos. Então, assim, quem sabe, a gente, vamos conversar, vamos desenvolver. Foi uma sugestão muito bem-vinda da gente colocar essas placas, né, de informação nos setores perigosos que tem crianças, que tem animais domésticos, que é para o motorista ter mais atenção, né? E está sujeito a multa, porque isso já fala no nosso trânsito mesmo, no código do trânsito, que acima da velocidade ali, ele gera multa. Então, eu queria falar sobre isso também. Quero dizer que o RECAP já começou, né, aqui na cidade. Eu tenho acompanhado. E eu estou assim, ansiosa, porque esse recap lá na comunidade Vila Coqueiros, o pessoal está aguardando muito. Então a gente não vai ter só o recap, a gente está trabalhando para ver a questão da regularização dos lotes, né, lá na vila, porque para se cobrar alguma coisa, a gente precisa regulamentar. E para a gente começar a colocar a Vila Coqueiro na linha, a gente precisa começar do zero. Começar como? Colocando as pessoas tendo a sua escritura, do seu lote, da sua casa, tendo algum documento. Então isso é muito importante para a população que ali reside. Quero falar aqui do Marcos, muito se falou, né, do companheiro, né, de futebol. Mas eu quero dizer aqui para o Marcos, é sobre o jeito que ele atende a gente há muito tempo. Ele atende nós com muito carinho, com muita educação e com muita sabedoria, porque a gente chega lá e pergunta para ele. O Marcos está sempre sorrindo. Eu agradeço muito por você prestar esse serviço à nossa sociedade, esse bom atendimento que as pessoas, a nossa população, está muito carente desse bom atendimento. Então, eu quero falar, frisar, pontuar esse ponto seu e te agradecer por isso que você faz a nossa população. Sobre os idosos, a gente tivemos a honra de acompanhar o nosso colega vereador Luizinho na comissão dos idosos. Inclusive, a gente levou, né, algumas propostas, deixamos lá com o deputado dele, que é o presidente da comissão dos idosos. E a principal dela, gente, é a capacitação dos nossos agentes que cuidam do idoso aqui no nosso município, os agentes municipais. Então, a gente vai estar levando, eu acho assim até que seria bom, trocando ideia com o vereador Bruno, a gente fazer uma audiência pública também aqui na nossa Câmara, né, vereador Luizinho? Para a gente trazer e ouvir o idoso aqui também, para a gente formar esse plano, para a gente poder estar levando isso para o Congresso também, que o Luizinho pode estar protocolando lá junto ao secretário dele lá, junto ao gabinete do deputado, levando também essas pontuações da audiência pública aqui de Itapajipe, que vai ser um documento que vai pontuar muito, sem contar que pontua também no Conselho. Falando sobre Conselho, nós temos uma dificuldade muito grande na nossa cidade, da sociedade civil, em participar dos Conselhos. Eu tive a honra de ser convidada pelo nosso colega Paulinho para a posse do Conselho do Sereia, que foi no domingo. Eu acho até que nem eles estavam precisando tanto de mim, mas eu, Paulinho, eu estava precisando muito ouvir todas aquelas histórias ali e olhar e dizer, eu não vou desistir, porque todos os dias eu enfrento uma dificuldade muito grande na política. E é para mim, como mulher, é tudo mais difícil. E eu sinto.

0: E assim, quero fazer um pedido à nossa sociedade. Sempre tem os conselhos, tem o conselho do idoso, tem o conselho do adolescente, tem vários conselhos, conselho municipal de saúde. Mas a nossa população não está participando. Às vezes eu até me envergonho um pouco disso, vendo lá o seu Valdir com aquela toda a idade. Ele é o presidente do conselho do Sereia. Então eu me dispus a falar sobre o Sereia aqui na nossa casa, pedir apoio para todos os nobres colegas, para a gente estar indicando uma medida positiva para lá o ano que vem. Se cada um destinar uma parte, vai ser grande, vai ser de muito bem-vinda. O senhor Valdir, o Paulinho já estão providenciando toda a documentação, porque nós do setor público, nós temos a responsabilidade dessa documentação. Está ok para a gente mandar. Mas, sobretudo, a gente pode ajudar de várias maneiras. Vamos divulgar, vamos fazer, vamos falar sobre, vamos tentar fazer a nossa sociedade civil participar, gente. Porque lá é um monte de vencedores. Vencedores. E eu fiquei muito grata por participar. E eu gostaria de frisar aqui, terminar minha fala com esse projeto, né, de segurança da mulher no nosso município de Itapajipe. Eu gostaria de firmar o artigo 2, o inciso 7, prevenir e enfrentar práticas discriminatórias e de formas de violência política de gênero que limite a participação das mulheres na vida pública e institucional. Posso dizer, mas eu acho que eu tenho mais é que agradecer, porque aqui nessa casa sou eu de mulher, 8 nobres colegas. E eu tenho o apoio da maioria deles, que sempre me apoiou. Mas eu enfrento muita dificuldade política. Sou muito massacrada politicamente, tanto politicamente como na minha vida pessoal também. Então, esse projeto é muito importante, mas é muito importante para nós, mulheres. Porque nós, mulheres, às vezes a gente tem a vergonha de falar. A gente sofre calada, violência. Então, a gente tendo esse projeto, a gente vai ensinar as nossas crianças. Os pais vão poder dar mais exemplo. Porque o que eu quero hoje, gente? Eu quero que meus filhos cresçam no exemplo e não na violência. Se eu estou aqui como vereadora incentivando a violência contra a mulher, gente, vocês imaginam como nós sofremos? Nós, como mães, avós, como que nós queremos que nossos filhos cresçam? Xingando o povo? Maltratando? Maltratando as mulheres, ofendendo as nossas famílias? Porque a parte mais difícil que eu achei na política não é eu enfrentar essa discriminação aqui, não. É enfrentar o que eles fazem a nossa família sofrer. Vocês imaginam para uma mãe como que é um filho ouvir certas calúnias que é dita aqui nessa casa. Então, esse projeto, eu agradeço muito ao vereador Divino, que esse é um projeto de iniciativa do vereador Divino. Eu agradeço muito o Divino por estar ajudando essa proteção. E quero dizer que não só as mulheres na política, mas todas as mulheres. Contem comigo, nossa voz é pequena, nossa participação é pequena, mas nós temos que valer a pena. Igual o vereador Rafael falou, mas eu também sinto como mulher discriminada e estou aqui para lutar pelas mulheres. Muito obrigada, tenha uma boa noite a todos.
1: Vereador Lucimário.
2: Boa noite a todos, pessoal de casa aí. Hoje eu fiquei... Vi uma coisa que eu já tinha ouvido outras vezes... que no município de Itapajipe há mais de 50 famílias que recebem cesta básica sem necessidade e os que precisam, muitos não recebem. E muitos não recebem mesmo porque quando me liga, quando me pede uma cesta básica, a primeira coisa que eu faço é ligar na assistência e dar o endereço da pessoa para a pessoa ir lá nesse endereço ver se realmente está precisando. Porque muitas das vezes pede para nós tudo. Se todo mundo dá, fica lindo para isso.

0: Eu não sou contra, de maneira alguma, dar para. Às vezes tem pessoa que aí é orgulhoso, não aceita. Tem gente que não aceita, que é orgulhoso, se acha o rei, que tem o rei na barriga e não aceita. Mas hoje o vereador Divino chegou com a cesta básica, num local que eu estava, para dar para uma pessoa que ligou para ele: ó, o rapaz está precisando de uma cesta básica. Beleza, aí já foi lá levar a cesta básica, nem foi saber se precisa, se não precisa. E eu questionei ele, né, vereador? Só que o vereador falou para mim que não levou por causa do que precisava, levou pelo que pediu para ele. E o que pediu para ele não precisa, tem condições de comprar, é 1.000. Então, uma coisa que eu não concordo é tirar do que precisa para dar para o outro. Eu acredito que isso seria, primeira coisa, ir lá saber se realmente está precisando. Porque essa pessoa que levou de boas intenções, que eu tenho certeza que foi de boa intenção. Eu vejo direto fazendo churrasquinho, tomando cerveja, comprando caixa de cerveja, levando para fazenda que tem propriedade. Então, eu posso ligar lá e falar: ô, traz uma cesta básica lá pro fazendeiro, pro seu Vicente lá. Não, vamos saber quem é primeiro. Se realmente está precisando. E eu fiquei cabreiro com aquilo toda a vida, porque o meu jeito de trabalhar nunca foi desse jeito, de levar as coisas, eu quero sempre ensinar a pescar. De mão beijada, não. E hoje eu tive uma prova que esse trem é a vontade, né? Ainda mais da base do prefeito, com certeza ele não ia deixar, né? Mas se fez de bom coração, está valendo. Tá bom, mas eu vi que está errado. E vou mostrar e vou contar. Sobre as câmeras na escola. O senhor sabe que os diretores não têm acesso às imagens.
1: Mas tem que ter.
0: Mas não tem.
1: Mas tem que ter.
0: Mas o senhor sabe que não tem, né? As informações que eu tive aqui que não tem. Os diretores não têm acesso às câmeras.
1: Lá na minha escola,
0: ah, tá. Sua
1: na
0: escola
1: minha
0: lá.
1: Escola é dentro da sala do diretor, todas as câmeras, assim, ele fica vendo o tempo inteiro.
0: Sim, lá na sua eu já vi, porque eu sempre frequento lá. Mas segundo informações que eu tenho, do município.
1: Nós precisamos de verificar se não houver, a gente tem que exigir que o diretor tenha, o diretor que
0: Sim,
1: manda na
0: ele
1: escola.
0: que precisa.
1: É,
0: É ele
1: o
0: que precisa.
1: secretário passa as ordens de todo mundo, mas na escola quem manda é o diretor, dentro da sala de aula quem manda é o professor, então tem que ter acesso.
0: Sim. A informação que eu tive é que não tem. Então, se não tem, nós vamos correr atrás para fazer ter.
1: Sim.

0: Agora, quando você fez aquela indicação lá sobre a sobra da Câmara devolver ao prefeito para fazer a cirurgia, eu sempre falei isso. Sempre falei, ah, não sou a favor de, não sou contra doar para fazer uma festa do peão, para fazer uma, não, mas que vamos doar o mesmo total para fazer essas maravilhosas, lindo, lindo, lindo, lindo. Que também que use para fazer, não só isso. Podia até fazer o seguinte, guardar um dinheiro. Toda semana, todo leilão, principalmente, tem alguém precisando que a comunidade ajuda para fazer uma cirurgia, para fazer uma coisa, para fazer um leilão para isso, fazer. Que guardasse uma verba dessa para urgência. Não gastar ele tudo, nós temos dinheiro ali para urgência. Esse aqui é urgência, a gente não podemos. Porque é muito. É todo final de semana, toda semana tem uma rifa, tem um leilão beneficente, uma pessoa precisando, uma cirurgia de uma pessoa que usasse desse dinheiro, presidente. Que foi um belo. Ó, melhor que eu já vi aqui até hoje, pode ter certeza. Mas que usasse também esse dinheiro. Guardar esse para urgências, que sabe que tem as urgências, né?
1: Urgência e emergência.
0: Urgência, isso. Então, nada mais, muito obrigado a todos.
1: Mais algum vereador? Vereador Divino.
2: Senhor presidente, assim como o vereador falou, eu preciso esclarecer, porque a população vai ficar pensando assim, né? Então, é porque ele viu, o rapaz que falou comigo, ele sabe muito bem, né? Eu não quero expor o nome do. Onde ele estava na casa, que não é legal
1: Sim.
2: esse negócio. Mas isso foi falado, foi ontem à noite, ontem de tardezinha, que ele falou comigo. E hoje cedinho, não foi sexta como diz, da prefeitura, ele o pessoal às vezes fica pensando sobre isso, né? Então não tem nada a ver nesse horário. Então, simplesmente ele falou que o rapaz estava com câncer, que estava doente. E quem falou comigo é uma pessoa idônea. Eu não vou falar o nome dele aqui, que não é legal.
1: Sim.
2: É uma pessoa idônea, né? Então, da fazenda. O rapaz estava com muita dificuldade, que não estava tendo condições, por favor, que faria isso, né? Falei, não, poxa vida, eu conheço o rapaz sim. Aí foi onde eu levei, mas não foi coisa de sabe, prefeitura, nada assim. Então eu levei lá para ele, super boa vontade, isso eu faço, não é agora, há
1: Sim.
2: 5 anos que eu estou como vereador, não.
1: Sim.
2: Isso aí, desde que eu entendo por gente, falou de dificuldade, se eu tiver com como fazer. Eu faço de coração, então não tem nada a ver com prefeitura essa ação que eu fiz. Então, assim, só para esclarecer que o pessoal que está ouvindo aí, eles não explica direito para eles, né? Que ele sabe, ele entendeu direitinho o homem lá que falou com ele, esse onde ele cheguei, que ele estava lá, ele explicou para ele. Mas tudo bem, tranquilo, de boa,
1: Beleza.
2: está super tranquilo. Um
1: Sem problema.
2: abraço. Beleza, vereador, está certinho, obrigado
1: Sem
2: pela
1: problema.
2: força aí.
1: Vereador Bruno.
3: Boa noite, colegas vereadores. Boa noite, público presente, público que nos assiste pelas redes sociais. Presidente, sobre as câmaras, o que eu sei das escolas municipais é que os diretores têm acesso nas câmaras externas. Câmaras de sala, dentro da sala de aula ainda não tem. Eu não sei como ficou a regulamentação, mas isso deu ao fato que eu mandei um ofício para secretário, para prefeito, as professoras, as quais eu conversei, pelo menos umas 10, não eram contra as câmaras, eram a favor, mas que seriam avisadas, e qual seria o porquê dessas câmaras, né? Qual a regulamentação, qual as leis que amparam os professores e os alunos.
1: Sim.
3: Então, agora eu não sei como é que ficou, mas surtiu o efeito. Então, estava tudo bagunçado. As câmeras estavam, professor sendo vigiado por câmera, avaliado por câmera, né? Que a gente sabe. É isso. Parabenizar a você pela ideia e a mesa diretora, não só a mesa diretora, mas todos os vereadores, por esta ação aí, de estar devolvendo esse dinheiro. A gente sabe que não pode ter, não existe venda casada. A gente sabe que não pode ter isso, mas a gente pode estar, igual eu sempre falei, a gente está com o prefeito, a gente já alinhou para estar devolvendo esse dinheiro e fazer uma boa ação. Acredito que ninguém vai contra um gesto desse, senhor presidente. Ninguém vai contra. Então é isso. E, presidente, a vereadora Cláudia falou agora do recape, vai a Vila Coqueira em breve, acredito que vai estar sendo recapeada. O pessoal lá me cobra, né, desse recape. Sim, Deus mandou uma chuva maravilhosa, então eu acho que em breve vai estar indo para lá, né, passando essas chuvas. Pessoal da vila aí, agradecer, um abraço aí pro meu amigo Tico, do Coqueiro. E, presidente, mais uma vez, Itapajipe região fez uma bela, como diz, está de parabéns, não somente Itapajipe, mas a região inteira, o leilão do hospital do Hélio Angotti. Te presento no leilão, quem organizou o leilão, parabenizar a Lúbia, o Juninho, Lindoés, que estão na linha de frente ali, mas não somente eles, a todos envolvidos. Eu fiquei lá até o fim do leilão, eu acho que quase 500 mil reais. O pessoal de Itapajipe é caridoso, caridoso, caridoso demais. Não somente com o leilão Hélio Angotti, mas com todos. Com todos o que precisar no Itapajipe, o pessoal faz. O vereador Tietchan falou sobre a cesta básica agora, sobre alguém querendo aproveitar, mas é porque às vezes aproveita, mas é porque o povo é bom. Entendeu? O povo às vezes não dá conta de falar não. Então é isso. Eu vi naquele leilão o entusiasmo de todos ali. É a satisfação de quem trabalhou, de quem estava arrematando, de quem doou, né? Então, parabenizar mais uma vez. A gente sabe que isso aí vai ser de bom proveito. A gente usa dois hospitais, na maioria das vezes, esses hospitais públicos, Hospital do Amor, Hospital Hélio Angotti. E também dizer ao prefeito, à nossa prefeitura, que tem caminha regularizando documentações, porque na hora que você fazer um exame, mandar um encaminhamento, tem que estar a prefeitura, a cidade, o município tem que estar regularizado lá para estar fazendo esses exames. Então que não deixe passar nada da hora, caminhe junto, né, deixa tudo certinho para a pessoa ser encaminhada para lá, porque o município ajuda bastante o Hospital Hélio Angotti e o Hospital do Amor também. Somente isso, presidente.
1: Mais algum vereador? Eu só gostaria de estar dizendo o seguinte, em relação ao Hospital Hélio Angotti aí, que tem emendas impositivas minhas e mais alguns vereadores que a gente fez também, destinou. Acho que a prefeitura está só aguardando o plano de trabalho para a gente estar pagando também, né? Dizer que a questão dessas câmaras nas escolas, vereador, a gente tem que realmente conversar com a Renata. Eu conheço bem a Renata, sei que ela é uma pessoa honesta, justa, uma pessoa que não vai, em momento algum, estar usando essas câmaras para estar prejudicando o professor. Até porque, gente, olha, hoje o professor, assim, ele é tão cobrado e não tem ajuda, por parte de ninguém, pode dizer. Então é o seguinte, uma vez nós fizemos uma reunião lá na nossa escola com os meninos, com a sala lá, só com os pais dos alunos da sala. Aí o diretor colocou lá como é que eram os meninos lá. Teve um pai que falou assim, eu não sei como é que vocês conseguem dar aula nisso daí. Certo? Então é o seguinte, gente, eu espero que isso seja para auxiliar os profissionais. Que a gente sabe que hoje que desacatar funcionário público é crime da cadeia. Então, da mesma forma, por exemplo, que pode desacatar um professor, pode desacatar um profissional da saúde, tem gente que chega lá e desacata. Então, que sirva para assim, tá amparando primeiramente o profissional. Né? Isso. E gostaria de dizer também, parabenizar o Marcos, né, pelo título aí, viu, Marcos? A gente fica muito satisfeito com isso, é seu parceiro. Parabenizar o meu amigo, colega Rafael, pela sua coragem. Rafael, o mundo precisa de mais pessoas assim como você. A gente tem que ser o que a gente é, certo? E atrás de qualquer pessoa, tem um pai de família, tem um pagador de imposto, tem um cidadão de bem, e você está enquadrado nisso aí, viu? Meus parabéns. Pessoal, não tendo mais nada a tratar, declaro encerrada a sessão.

E quando esses músculos, eles perdem a força, duas coisas acontecem muito rápido. Você começa a ter escapes na urina, né? Que é normal, né? Começa a acontecer, né? Deixando a sua roupa íntima assim, molhada, né? E você perde também o desempenho aonde mais importa. E a maioria dos homens, simplesmente, eles ignoram isso. Mas aqui vai a verdadeira causa, né? À medida que o nosso corpo ele vai envelhecendo, ele deixa de produzir a molécula que mantém os seus músculos fortes e o seu sangue fluindo em sua masculinidade viva. Sem o óxido nítrico, você não pode controlar o fluxo da sua urina, né? E nem a sua potência também. Então, assim, a gente não faz um exercício específico, né? A gente também tem da alimentação. Alguém pode dizer

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4: 8:15.

0: 8h29.
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1: 8:33.
2: Será que tem alguém apaixonado nesse recinto hoje?

0: 8h38.
1: Não tá chegando, hein?
2: Fiz tudo.
1: Vocês começam. Vou ficar olhando, hein?

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12: 8:46.

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1: 8h51.
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3: 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Vocês me ajudam?

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